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21 horas e 16 minutos.

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1: 21 horas e 52 minutos. 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

0: Se Deus quiser, já já eu tô chegando.
1: Eu quero uma pílula pra viajar a noite toda.
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1: 22 horas e 50 minutos.
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7: 22 PM.
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1: 23 horas e 10 minutos.

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1: A traição começa nas conversas.

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3: Meia-noite.

Boa noite, irmãos e irmãs. Senhor, fica conosco. Já é tarde, já terminou o dia. Obrigado, Senhor, por tudo que conseguimos fazer hoje, pela nossa família, por quem trabalhamos, pelos nossos amigos e amigas que encontramos. Dá gosto, Senhor, trabalhar convosco na construção de uma humanidade mais feliz e de um mundo mais humano e fraterno. No entanto, Senhor, pedimos perdão por aquilo que poderíamos ter feito e não fizemos. Poderíamos ter dado e exigido um pouco mais de nós. Amanhã, porém, teremos uma nova oportunidade. Procuraremos fazer aquilo que estiver dentro de nossas possibilidades. Esperamos encontrar-vos novamente, amanhã, fortalecidos e fortalecidas com a vossa graça, para realizar os propósitos que hoje renovamos na vossa presença. Amém. Pai nosso que estais no céu, santificado seja o vosso nome. Venha a nós o vosso reino, seja feita a vossa vontade, assim na terra como no céu. O pão nosso de cada dia nos dai hoje, perdoai as nossas ofensas, assim como nós perdoamos a quem nos tem ofendido. E não nos deixeis cair em tentação, mas livrai-nos do mal. Amém. Ave Maria, cheia de graça, o Senhor é convosco. Bendita sois vós entre as mulheres, e bendito é o fruto do vosso ventre, Jesus. Santa Maria, Mãe de Deus, rogai por nós, pecadores, agora e na hora de nossa morte. Amém. Glória ao Pai, ao Filho e ao Espírito Santo, como era no princípio, agora e sempre.

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0: Meia-noite e 42 minutos.
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0: Meia-noite e 59 minutos.
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0: 1:20.
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0: 1:39.
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0: 1:59.
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0: 2 horas e 22 minutos.
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0: 2 horas e 41 minutos.
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0: 3:01.
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0: 3:19.
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0: 3:42.
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1: 4h54.
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6: Cinco horas.

Bom dia, irmãos e irmãs. Senhor, dormimos bastante, descansamos e estamos dispostos e dispostas para o dia que agora se inicia. Nós te agradecemos pelo sono repousante que tivemos nesta noite e queremos te dizer que durante o dia inteiro queremos estar na tua presença. Queremos enxergar-te em nossos lugares de trabalho, nas pessoas com quem cruzamos pelas ruas, nos marginalizados que encontramos. Faze que tenhamos para cada um deles e delas uma atitude digna de cristãos que carregamos conosco. Que sejamos pacientes, caridosos e caridosas com as crianças e que aprendamos a corrigir sem humilhar, a amar sem adular e a fazer aquilo que teu Filho Jesus Cristo veio fazer entre nós. Viver uma vida inteira de amor no serviço aos irmãos e às irmãs. Que todos e todas tenham um bom dia, um bom trabalho. E que o Senhor Jesus permaneça sempre em nossos corações. Glória ao Pai, ao Filho e ao Espírito Santo, como era no princípio, agora e sempre. Amém.

0: 5:02.
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2: Cinco horas e 9 minutos.

0: 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Oriente FM. 5:16.
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1: 5:36.
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7: Cinco horas e 42 minutos.
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1: 5:55.
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4: 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É
5: 6 horas. 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
6: O anjo do Senhor anunciou a Maria e ela concebeu do Espírito Santo. Ave Maria, cheia de graça, o Senhor é convosco. Bendita sois vós entre as mulheres e bendito é o fruto do vosso ventre, Jesus. Santa Maria, Mãe de Deus, rogai por nós, pecadores, agora e na hora de nossa morte. Amém. Eis aqui a serva do Senhor, faça-se em mim segundo a vossa palavra. Ave Maria, cheia de graça, o Senhor é convosco. Bendita sois vós entre as mulheres e bendito é o fruto do vosso ventre, Jesus. Santa Maria, Mãe de Deus, rogai por nós, pecadores, agora e na hora de nossa morte. Amém. E o Verbo Divino se fez carne e habitou entre nós. Ave Maria, cheia de graça, o Senhor é convosco. Bendita sois vós entre as mulheres e bendito é o fruto do vosso ventre, Jesus. Santa Maria, Mãe de Deus, rogai por nós, pecadores, agora e na hora de nossa morte. Amém. Rogai por nós, Santa Mãe de Deus, para que sejamos dignos das promessas de Cristo. Oremos. Infundi, Senhor, como vos pedimos, a vossa graça em nossas almas, para que nós, que pela anunciação do anjo, vimos ao conhecimento da encarnação de Jesus Cristo, vosso Filho, por sua paixão e morte, sejamos conduzidos à glória da ressurreição, pelo mesmo Cristo, Senhor nosso. Amém.
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7: Paulo, ele se converteu uns 10 anos depois da ressurreição de Cristo. Certamente não conheceu Jesus histórico, somente o Jesus da fé, como nós. Nós não conhecemos Jesus pessoalmente, mas conhecemos o Jesus da fé. Então ele teve a ideia excelente de evangelizar os pagãos, aquele pessoal que frequentava outras religiões primitivas, politeísmo, tanta coisa errada lá. Então ele levou a mensagem de Cristo. Muitos aceitaram e muitos se converteram, inclusive, né? Mas nas comunidades havia grupo de pessoas, judeus, que não aceitavam. Começaram a falar mal de Paulo lá na Galácia. Paulo escreveu 14 cartas. Alguns foram discípulos dele. Mas a carta aos Gálatas tem 6 capítulos. Essa carta, ela lembra o seguinte: a lei antiga de Moisés já passou. Moisés é muito importante, o Pentateuco, o Antigo Testamento. Mas nós seguimos agora o novo Moisés, que é Jesus. Nós seguimos a lei do amor. A lei antiga acabou. Jesus resumiu todos os mandamentos do Antigo Testamento em 2 mandamentos: amar a Deus e amar o próximo. Nós temos que viver conforme a mensagem de Jesus na comunidade, na igreja. Não é voltar para trás, não. Ele escreveu essa carta aos Gálatas ali pelo ano 56, 57. Ele ficou indignado porque ali na comunidade havia um grupo contra ele. Falava que ele não era apóstolo, ele não tinha condição de falar, ele era um homem qualquer. Ele ficou bravo. Não, eu fui chamado por Jesus. Quando eu fui perseguir os cristãos lá em Damasco, eu fui convertido. Saulo, Saulo, por que me persegues? Ele mudou de vida, deixou de ser fariseu, tornou-se seguidor de Cristo. Então essa carta é interessante. Jesus não obriga nada. Ele nos deu a liberdade. Liberdade dos filhos de Deus. Liberdade cristã. Não é abusar da liberdade, não. A liberdade de viver o amor. E nós temos que viver a caridade. Ele fala, vocês ficam se mordendo aí, um comendo o outro, brigando com o outro. Acaba com essas brigas. Acaba com a fofoca. Vamos viver o amor de Cristo. Essa carta, então, nos catequiza. Ele começa a carta indignado. Ele fala assim, Paulo, apóstolo, não da vontade do homem, nem por meio de um homem, mas da parte de Jesus Cristo e de Deus Pai, que o ressuscitou dos mortos. Eu e todos os irmãos que estão comigo, as igrejas da Galácia, que a graça e a paz de Deus, nosso Pai, e do Senhor Jesus Cristo estejam com vocês. Cristo entregou-se pelos nossos pecados, para nos arrancar desse mundo do pecado, do mundo mau, segundo a vontade de nosso Deus e Pai. A Deus seja dada a glória, portanto, todos os séculos. Mas ele ficou chateado, porque o pessoal estava dizendo que ele não era digno. Então, é importante essa carta, quer dizer, nós livremente seguimos a Jesus. Não é a lei que salva de não, nem a lei antiga, não. Quem salva a todos nós é Jesus. Porque havia um chamado judaizantes querendo voltar para o Antigo Testamento. Até hoje tem gente querendo seguir o Antigo Testamento. Nós conhecemos o Antigo Testamento, estudamos, respeitamos, é a base da Bíblia, mas nós seguimos Jesus. A lei de Jesus não é da obrigação, é da liberdade responsável, é do amor, da justiça, da doação, do diálogo e do perdão. Carta aos Gálatas, uma beleza de carta.
5: Seis horas e cinco minutos. 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
2: 6:19.
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0: 6:42. 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
2: Seis horas e 48 minutos.

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1: 6:55.
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1: 7:17.
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18: Sete horas e 23 minutos.
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1: 7 horas e 30 minutos.

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1: 7:36.
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1: 7 horas e 48 minutos.

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1: Oriente, 8 em ponto.
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0: super legal.
1: Super legal.
0: A Proteção de Minas que chega te fazendo companhia mais um dia. Vem comigo.
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0: 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Manhã de domingo, dia 6 de setembro, véspera de feriado. Sensacional, estamos juntos como o de Oriente. Durante a semana estou passando aqui bem ligeiramente, né? É verdade? Somente na segunda parte do Bom Dia Oriente, né? Então também aqui anotando os pedidos de orações

fazendo companhia para você de forma bem breve. Estamos aqui dando mais atenção nesse período aí à segunda funções, no qual requer atenção muito grande. Aí a gente fica com muita saudade, né? Mas faz parte aí. Próximo mês de outubro já normaliza o nosso tempo direitinho aqui, tá bom? 33997096596, 33997096596. Participe conosco, mande seu alô, mande seu abraço, fique à vontade, tá certo? Fique à vontade com a gente. Bacana, bom? Pra começar, vamos de música, vai! Ô, oh, beleza! A vida virou paixão, Joana! 8h08 no Oriente, bom dia!

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1: Bom dia, bora mandar alô pra galera, vamos lá, agora 8h15, senhoras e senhores, bom dia! Deixa eu falar aqui com minha amiga Zenilda, da Monte Líbano. Bom dia, querida Zenilda. Antes, deixa eu abraçar aqui de forma carinhosa nossa amiga Iva, registrando aqui o aniversário do nosso amigo Orlando. Orlando, aniversariante de ontem, Maristela, completou mais um ano de vida. E a gente celebra com muita alegria. Deus abençoe, Orlando. Muita saúde pra você, muita paz. Muitas realizações com muito carinho, volta aqui de Iva. E todos nós te parabenizando, viu, meu amigão? Tamo junto e misturado. Meu amigo Deusdete, rapaz, Dete Cedil tá com a gente. Grande Deusdete, um abraço, meu irmão. Tudo de bom pra você, meu querido. Obrigado pelo carinho, pela companhia. Todos também na malícia e homenagem que estão na nossa companhia, a família do meu amigo Deusdete. Papai do céu proteja todo mundo, tá bom? Dona minha amiga Zenilda da Monte Líbano tá aí. Deixa eu falar com Zenilda. Bom dia, querida Zenilda. Fala comigo, menina. Bom dia. Ah, senhor, tem que aumentar o volume, locutor. Ô, locutor. Bom dia, Zenilda.
2: Bom dia, Darlan. Tudo bem com você, sua família?
1: Tudo bem, minha querida.
2: Um feliz domingão, abençoado por Deus, para você e toda a sua família, amém. E todos da rádio. Ô, Darlan, por gentileza, eu queria que você passasse aquela música, Te Amar Foi Um Erro.
1: Pronto.
2: Ofereço pra Dinha na Roça do Mato, Dinha Mãe de Rafa e Medina, Edivaldo e Rona Biquinha, pra Rosana, Patrícia, Dina, Regina na Souza Lima, Ricardo lá no Morro Redondo, Seu Zuza e família, perto de Cachoeira e Pajeú, na Vila Faizão, Renata, Betão, Paola, Paulina, Maria Eduardo, Maria Vitória, Zé Henrique, Maria Luísa, Eva no Buqueirão, Rosa, Karina, Véi, Cirlei, Loiane, Lucilene Campos Salas, todos que gostam da música, muito obrigado, um bom dia para você, que Deus dá um domingão bem abençoado por Deus para você e toda a sua família. Tchau, fica com Deus.
1: Amém, minha amiga Zenilda, fique com Deus também, minha querida. Deus abençoe tudo de bom sempre. Já vou preparar sua música ali, Te Amar foi um erro te amar. Obrigado pela companhia, minha querida, tamo juntos, junto e misturado, como diz o ditado. Silvia Narasagi, ó ela aí, fala comigo, Silvia, fala comigo, menina.
3: Bom dia, Darlan.
1: Bom dia.
3: Eu estou rouca, viu, que eu estou meio gripada, estou rouca.
1: Certo.
3: Mas aceita meus parabéns, Darlan.
1: Aceito.
3: Que Deus que te dá muito, muitos anos de vida e saúde, felicidade, seja esse homem honesto, educado, que atende bem a gente, que nem você, Darlan. Eu só estou passando para te desejar um feliz aniversário, que hoje é nessa data maravilhosa que é para você, viu, Darlan?
1: É verdade, obrigado.
3: Estou passando para te desejar um feliz aniversário de coração, que eu te ofereço. E que Deus te dá muitos anos de vida e saúde, meu amigo.
1: Amém.
3: E felicidade.
1: Amém.
3: Parabéns, Darlan.
1: Amém,
3: parabéns, Darlan.
1: Beleza, hein?
3: Se você mandar aí o alô agora, depois,
1: Marco,
3: eu vou querer, né?
1: Pode.
3: Que é pra você, né, que tá fazendo a noite.
1: Sim.
3: Pra Marcos, todos de Pedra Azul. Pra Laís, da farmácia, que é meu amigão, é amigão, meu primo. Lélia, família no Bidão. Dona Ana Maria do Tomo. Seu Rico da Pingueira. Silvana Ventura. Marilene Vilera, de Cachoeira de Pajeú. Pai Mara e Rita, da Araçari de Cima. Antônia e Nana. Lídia Omara, de Vila Alegre e Rivaldo. E todos daqui da Araçari de Baixa Nacional da Grafite, que vai encerrar o turno à tarde. Eu estou passando para dar um bom dia, um bom domingo, abençoado por Deus para todos. E principalmente para você, um bom domingo, abençoado por Deus, viu, Darlan?
1: Amém, minha amiga.
3: Que Deus te ilumine, Deus te proteja.
1: Nós
3: que seja
1: todos.
3: Esse homem educado, honesto, que atende a gente bem e fala muito bem nessa rádio. Um feliz aniversário, viu, pra você.
1: Obrigado, minha amiga Silva. Mas, rapaz, você tá vendo aí, mas Silva tá esperto demais, menino. É, Silva, você viu, tá lembrando mais do que eu do aniversário. Essa Silva, velho, é diferenciada essa Silva, é gente fina demais. Deus abençoe também, minha amiga, mesmo rouquinha, ainda gravou o áudio. Obrigado, Silvia.
3: Você hoje faz aniversário e fica bem quietinho, caladinho, né? Você faz aniversário hoje, nessa data maravilhosa que é hoje, nessa data do seu aniversário, né? Você fica bem caladinho.
1: Eu tô caladinho, bom dia, quietinho, eu tô caladinho, quietinho, mas você vai ver. Eu vou mudar o negócio aqui agora, quer ver? Deixa eu pegar o áudio da Ana aqui. Eu já mudo o negócio ali, viu, Chico? Vamos tocar um musicão bom demais da conta pra dançar ali. Ô, oh, do dona Ana Maria do Tubo. Fala comigo, minha amiga, bom dia.
2: Bom dia, bom dia, bom dia, bom dia. Um bom domingo, um bom trabalho e também uma alusão aí para todos os ouvintes, todos que estiverem na escuta, especialmente para uma pessoa que está ficando mais jovem hoje, colhendo mais uma rosa no jardim.
1: Mais jovem sou eu!
2: E que Deus dê ele muitos anos de vida, muita Amém. Paz, muita tranquilidade, saúde, e na frente dele para guiar, atrás para acompanhar, de lado para defender, proteger e livrar todos os maus. E um feliz aniversário e muitos anos de vida, que vai repetir essa data por muitas e muitas e muitas vezes. E a música hoje, ele é que vai escolher.
1: Ah, é?
2: E um feliz aniversário. Meus parabéns, Darlan.
1: Amém, dona Maria Doutor.
2: Fica com Deus e Deus te acompanha.
1: Amém, minha
2: filha. Você mora no coração da gente sem pagar aluguel.
1: Aê.
2: Fica com Deus e Deus te abençoe. Muitos anos de vida, muita paz.
1: Obrigado.
2: Deus e muita felicidade.
1: Para todos nós, minha amiga.
2: E vamos que vamos, estamos juntos e misturados na luta e na labuta.
1: Amém.
2: E a música você que vai escolher aí.
1: Vou escolher agora, dona Ana Maria Doutor. Essa é outra mulher que é uma mãezona para mim também, no qual eu tenho um carinho muito grande, viu? Penso na mulher do coração, do tamanho desse universo. É dona Ana Maria Doutor, uma das pessoas mais acolhedoras que tive a honra de conhecer. Que Deus conceda muita saúde e muitas felicidades. Minha amiga, em breve eu vou aí para dar um abraço, com fé em Deus. Agora, ela pediu para escolher. Como eu sou um cara que eu gosto de muita alegria, eu vou tocar a música desse caboclo aqui que nos traz muita alegria. E é um ser humano, acima de tudo, um ser humano maravilhoso. E é aqui, pertinho de nós, o relento do forró, a

0: segura aí.
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0: 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Oriente, 8h25, bom dia.
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10: Agora com os Cristiano Neves, é essa, Silvia? Existe sentimento em nós. Já, já, música toda Zenilda, hein? Já na sequência, bora, bora. Solta o som aí, tranquilidade. Bota essa caixa de som pra gritar, menino.
11: Bom dia.
10: 8h29, bom dia.

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2: Senhoras e senhores, estamos aqui na Companhia da Oriente. Vamos lá, dona Zeinha, fala comigo, menina, bom dia.
3: 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Passei aqui pra desejar Darlan

0: A paz do céu proteja todos nós. A minha amiga Imara aqui já preparando um amadão pra nós aqui. Minha amiga Imara já tá preparando um amadão pra nós aqui, hein? Oi, Imara, fala comigo, menina!
1: Meu amigo Darlan, bom dia.
0: Estou
1: passando aqui pra te desejar um feliz aniversário. Que Deus possa te abençoar, te proteger, te livrar de todo mal. Desejo que essa data se repita por muitos e muitos anos de vida e que você continue essa pessoa especial que você é. Esse ser humano incrível, de energias boas. Não só um amigo, mas eu te considero como um irmão, um aconselheiro. E que Deus possa estar sempre no comando de todas as coisas na sua vida, Darlan. Te desejo tudo de bom, não só hoje, mas por todos os dias da sua vida. Que Deus continue abençoando sua família, seu
0: Amém.
1: Trabalho. Que Deus possa abençoar e realizar todos os seus sonhos. Feliz aniversário, Darlan. Um abraço.
0: Obrigado, minha amiga. Maravilhoso, minha querida. Vocês são pessoas maravilhosas, minha amiga. Aí a gente não tem nada o que falar, é só agradecer a Deus por colocar pessoas maravilhosas no nosso caminho. No mais, a gente tem que ser o que a gente é e dá tudo certo. Um forte abraço, minha querida Mari. Dá um abraço no Lequinho, também. Lecão, que o menino é grande. Toda a família. Que Deus abençoe todos vocês aí, o Arli e todo mundo lá, tá bom? Muito obrigado pelo carinho. Vamos chegando com mais música? E mais alô também? Dona Carminha tá aí? Ô, Dona Carminha, tô sabendo que o Gaúcho é aniversariante hoje também, hein? Tô sabendo. Fala comigo, Dona Carminha.
2: Oi, amigão. Bom dia.
0: Bom dia.
2: Quero mandar alô pra duas pessoas especiais. Uma pra você e a outra pra meu filho, Selmar, que é o Gaúcho.
0: Isso.
2: Que Deus dá a vocês muitos e muitos anos de vida, muita saúde. Que Deus ilumina seus caminhos hoje e sempre. Parabéns. Feliz aniversário.
0: Obrigado, Dona Carminha. E dê um abraço aí no Gaúcho, Gaúcho! Vamos tomar essa energia para nós comemorar o aniversário nosso, Gaúcho. Se Deus quiser, Deus abençoe, meu irmão. Obrigado pela companhia. Cadê nossa amiga Aldeni? Tá aí? Deixa eu falar com nossa amiga Aldeni, do bairro Bonfim. Fala comigo, querida Aldeni. Bom dia, menina. Bom dia, com mais alegria.
3: Oi, Darlan. Bom dia, meu amigo. Feliz aniversário. Que Deus te dá muitos anos de vida, saúde, felicidade, paz. Muito amor, muito carinho. Deus venha abençoar a sua vida hoje e sempre. Viu?
0: Amém.
3: Te admiro muito. Sou uma pessoa maravilhosa que está na nossa casa todos os dias, trazendo alegria. Então, eu desejo muita felicidade para você, que você realize todos os seus sonhos. Que Deus te abençoe. Feliz aniversário. Passa uma música para mim, de Diana, ofereço também para você, tá bom? E que Deus te abençoe.
0: Amém.
3: Tenha um bom dia, um bom domingo, tá bom?
0: Obrigado, minha querida. Deus abençoe, um ótimo domingo. Então, agora deixa eu falar com um camarada. Eu tenho um carinho muito grande. Pense naquelas pessoas que você conhece na vida, que tem um coração grande, um coração bom, aquela pessoa que é gente boa. Meu grande amigo Mazinho, que tá conosco aqui também. Ô, Mazinho, bom dia, meu querido. Fala comigo.
4: Fala, meu querido amigo Darlan. Bom dia.
0: Bom dia.
4: Tô passando pra poder deixar meus parabéns para você, meu amigo. Sou muito grato a Deus pela nossa amizade que nós temos feito, conhecido. E por isso estou passando para deixar meus parabéns para você. Que Deus dê a você muitos anos de vida, muita saúde, muita felicidade para você, pra sua família. Que você continue sendo essa pessoa boa que você é para todos nós, alegrando o nosso dia a dia, né? É muito bom, faz muito bem para os nossos corações. E eu não tenho nem palavra para te dizer o quanto você é especial para nós. Por isso, eu te desejo um feliz aniversário, viu? Que você se sinta abraçado por mim, por minha família, por nós todos, por todos são queridos por você, viu? Um abraço, meu amigo. Fique com Deus.
0: Amém, Mazinho.
4: E tudo de bom. Tenha um bom dia, um ótimo domingo.
0: Gratidão, meu querido Mazinho. Um abraço muito especial pra você e sua família também, meu irmão. Deixa eu abraçar aqui meu amigo Miguel, porque eu tô sabendo meu amigo Miguel do Empoeira. Aniversário dele é na quarta-feira. Então, quem combinar pra nós tomar cerveja no sábado? Rapaz, ô Miguel, faz o convite senão, que eu tô precisando, menino. Mas tá uma correria aqui nesse período aqui, que agora já não é outubro pra tranquilizar mais. Mas vamos ver, Miguel. De repente, vamos tomar uma cervejinha aí. Vamos ver, se Deus quiser. Vamos ver se dá certo, ué. Abraço aí pro Miguel, nosso querido Miguel e toda a família. Minha querida amiga Eliane também, pessoa maravilhosa. Essa família maravilhosa que nos acolhe com muito carinho. Que Deus abençoe todos vocês. Muito obrigado mesmo. Vamos com música, vamos com música. Abraço, obrigado, Mazinho e toda a família. Deus abençoe. Olha, olha aí, Mara, ó. Amadão Batista, não aguento mais novela. Oh, é tarde. Aí sim, hein? 8h43. Vai!

0: viver.
1: Amado Batista da Oriente, segura aí que eu volto já já com mais alô.
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4: Oriente, agora 8h46.
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10: Muito bem, senhoras e senhores, de volta. 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Agora, ó o chapeludo aí, menino.

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1: Muito bem, senhoras e senhores, vamos mandar mais alô pra galera, vamos lá. Bom dia, minha amiga Té do Tubo, fala comigo, menina.
2: Bom dia, Darlan.

0: Olá, solteiro do tombo, estou passando para te desejar parabéns, felicidades.
1: Obrigado.
0: E muitos anos de vida.
1: Amém.
0: E dizer que este novo ciclo da sua vida comece com Deus à frente, iluminando seus caminhos.
1: Amém.
0: Guiando as suas escolhas e preparando tudo aquilo que o seu coração precisa. Um abraço, meu amigo, felicidades e tudo de bom. E que Deus abençoe sempre. Parabéns, parabéns, parabéns.
1: Ela dá rir no final do ano, eu sei o que é, viu? Ela lá e meu amigo Dimas, tem lá uma batida especial, não posso nem falar o nome da batida, é isso, é proibido para menores. Pois é, e tá lá só na geladeira, só ficando no jeito. Preocupa não, minha amiga, te preocupa não, que eu vou chegar em breve. Inclusive, recentemente foi aniversário do nosso amigo Dimas, que Deus conceda muita saúde a você, Dimas, e toda a família. E um abraço, minha amiga T, que Deus lhe abençoe, minha querida, toda essa família que acolhe a gente com tanto carinho. Esse pessoal maravilhoso aí do Tamba. É tanta pessoa boa que é só Deus mesmo para retribuir todo o carinho. Muito bem, senhoras e senhores. Vamos ver quem mais está com a gente aqui. Nossa amiga Ana Paula também, Paulinha da Pedra do Bol. Está aqui parabenizando todos nós. Deus abençoe, Paulinha. Obrigado pelo carinho, pela companhia. Que Deus dê saúde a todos nós aqui. Muitas realizações, tá bom? E é isso. A gente vai pedindo Deus para ir guiando nossos caminhos, para ir nos abençoando e as coisas vão melhorando, né? Tudo no seu tempo. Deus proteja sempre todo mundo aí. Abraço para o Murindinha, a Emanuele, Paulo Gabriel, o Paulinho, toda a galera. Bom, tem um monte de áudio de participação aqui. Eu estou tentando chegar devagarinho, mas estou ficando perdido, mas vou chegando. Quem mais? Minha amiga Lourdes Moreira do Cariri. Ó, dona Lourdes, obrigado pelo carinho da senhora, dona Lourdes. Ô, bom dia. Muito obrigado. Esse ano feliz aniversário aqui pra gente, pra todos nós, com muitas chuvas de bênçãos. Olha que legal. Ô, Lourdes, obrigado, querida, pelo carinho. Acabou de tocar o padre Reginaldo Manzotti. Vou deixar pra senhora também, viu, minha amiga? A amiga Fabiana. Oi, Fabiana. Bom dia, minha amiga. Deus abençoe. Obrigado pelo carinho também aqui. Desejando os parabéns. Muitos anos de vida, muita saúde. Nossa amiga Fabiana, todos aí da Pedra do Modesto, muito obrigado. E daqui a pouco vão tocar o que aqui? Vão tocar os Ni Alves. Ô, beleza, hein? Tá mandando pra mim também. Obrigado, querida Fabiana. Um abraço pra toda a sua família aí, esse pessoal bacana demais que tá sempre conosco. Meu amigo Carlito Bispo, obrigado pelo carinho, querido Carlito. Um abraço pra você, meu amigo Elito, Neilde, toda a família. Que Jesus abençoe vocês com muita saúde, muitas graças, tá bom? A amiga Eva Fagundes é de Tarumirim, rapaz. Ela, bom dia, Darlan. Parabéns pelo seu aniversário. Deus abençoe sempre. Muita saúde e paz. Continua sendo essa pessoa maravilhosa que é. Não conheço pessoalmente, mas como se eu estivesse conhecendo. Sempre ouvindo. Sei que você é uma pessoa maravilhosa. Obrigado, querida Fagundes. Mas é assim mesmo, viu, Eva? Às vezes a gente não conhece a pessoa pessoalmente, não, mas a gente faz parte aqui no dia a dia, conversando um com o outro. A gente sorri junto. Às vezes a gente fica triste junto. E é isso. A vida tem disso. É isso que é importante. Realmente se identificar com as pessoas pela energia que cada um tem. Eliette Xavier, bom dia, Eliette. Vamos ouvir a música da Eliette já já. Ela pediu palpite, Eliette. Ô, menina, galera de Cachoeira de Pajeú, muito obrigado pela companhia, Deus abençoe todos nós. Cadê o áudio do Gerson, hein? Deixa eu ouvir o Gerson aqui, ligou, inclusive, ligou aqui também, meu amigo Gerson, eu troquei uma ideia com ele. Ô, Gerson, bom dia, meu querido, fala comigo.
2: Ô, Darlan, bom dia, meu amigo. É o seguinte, feliz aniversário pra você.
1: Obrigado,
2: meu. E vou te pedir uma música do padre. Ofereço para minha esposa Leila e para minha tia lá na Pedra Redonda, Maria e Fátima, e para dona Selma na Fazenda Baeté e família, e para você também, meu amigo.
1: Obrigado, meu Gerson, abraço a toda a família. Já vou deixar a música do padre Reginaldo Manzotti ali no jeito, hein? Já tá aqui no jeito pra gente tocar agorinha. Obrigado, Gerson, toda a galera aí também do Córrego Rico, obrigado de coração. Quem mais tá com a gente? Deixa eu ver aqui. Meu amigo Som, ó, Som, obrigado, rapaz. Obrigado pelos parabéns. Ô, Miguel, o Som apareceu aqui, ó. Gente fina demais da conta, meu grande amigo Som. Obrigado pelo carinho, meu irmão. Tamo juntos. Galera do Lajeiro Pedreiro também. A minha amiga Maria Bela do Sumidouro apareceu também. Ô, Maria Bela, obrigado, menina. Alô, galera de Comercinho, tamo juntos. Meu grande amigo Haroldo. Alô, Haroldão do Mangue. Aquele abraço, querido Haroldo. Deus abençoe todos vocês. São muitos carinhos, gente. Gratidão a todos vocês. Tem muitas mensagens. Eu vou chegar devagarinho em cada uma delas, tá bom? Emília, minha amiga Mila da Ponte do Rio Preto, chegou aqui também parabenizando. Obrigado, galera de Catuji. Ó, tanto de gente com a gente, hein? Ô, oh, coisa boa. Cadê a Dourinha, hein? Deixa eu ouvir a voz alegre da minha amiga Dourinha. Dourinha, que tá tendo aniversariante aí também, que é o meu amigo Gaúcho. Fala comigo, querida Dourinha. Bom dia, menina. Bom dia, bom dia, bom dia, bom dia.
3: Já faz algo,
4: Renata. Oi, Darlan, bom dia. Um ótimo domingo para você.
1: Obrigado.
4: E quero parabenizar você hoje, que é o seu aniversário. Que Jesus te abençoe grandemente a sua vida.
1: Amém, minha
4: querida. Que você seja sempre esse ser iluminado por Deus, que por onde passa deixa alegria. E te desejo tudo de bom na sua vida. E que você seja sempre esse locutor maravilhoso que você é. Nota mil,
1: gentileza,
4: tá? Te desejo tudo de bom. E também desejar um aniversário pro meu irmãozinho hoje, Selmar Gaúcho, né? Que tá fazendo aniversário. Ô, meu maninho, te desejo tudo de bom também na sua vida. Que você seja sempre esse irmão maravilhoso, viu? Muita luz na sua vida.
1: Abraço, querido gaúcho. Deus lhe abençoe, meu irmão. Feliz aniversário. Obrigado, querido Dodorinha, pelas palavras, menina. Eita, menina iluminada. Meu grande amigo Juliano Fazenda de Mente apareceu também. Ô, Ju, bom dia, meu irmão. Alôzão pro seu pai Jorge Gonçalves da Nova Serrana. Eu sou Jorge, bom dia. Dona Marineide, que é a querida mamãe. Pra Luciana Fazenda Queimada Preta também. Para as irmãs Milene e Leila. Toda a galera aí das Gessaras. Meu amigo Marcílio das Gessaras. Alô, Marcílio. Abraço pra todos vocês aí. Parabenizando a gente também pelo aniversário. Obrigado, viu, meu amigo Juliano? Deus abençoe pelo carinho aí. Deus abençoe sempre sua família e todos vocês, tá bom? A música do nosso amigo. Não, rapaz, esqueci o nome do nosso amigo, Padre Reginaldo Mazotti, vou lembrar agora. Gerson, valeu, meu querido!

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0: 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Muito obrigado pelo carinho de todos vocês. Que Deus abençoe, gente. Obrigado. Eu tô apressando aqui, que eu quero chegar na participação de todo mundo, até porque às vezes eu posso estar passando aqui e eu quero, que às vezes tem muito aniversário, os parabéns, mas eu posso cometer a falha de passar pelo alô de alguém aqui sem perceber. Às vezes o pessoal tá pedindo alô para outra pessoa também. Então eu tô tentando fazer isso, gente. Oh, meu Deus. Mas é isso. Gratidão a todos vocês pelo carinho. É só Deus para retribuir. Minha amiga Luana no Capão Queimado. Pois é, Luana. Mamãe apareceu agora há pouco. Você viu aí? Deus abençoe minha amiga Luana e toda a família. Obrigado pela companhia. Obrigado também aí pelo feliz aniversário. Deus conceda saúde para todos nós. Um forte abraço. Vamos juntos, hein? Deus abençoe sempre. Deixa eu abraçar aqui também. É que assim, a gente vai falando, vai. É porque antes a gente respondia pelo microfone. Mas nós estamos com um probleminha aqui que o microfone não está dando a resposta ali no WhatsApp. Mas vamos corrigir também. Deixa eu abraçar minha amiga Edileia, minha amiga Leia da Câmara Municipal de Pedra Azul. Servidor, uma pessoa muito íntegra, muito bacana, por sinal. E a gente tem a oportunidade de realizar trabalho no lado de pessoa igual a Leia. É muito gratificante. É mais um entre tantos presentes que a vida dá pra gente. Um abraço, Leia. Um forte abraço, meu amigo. Um abraço e gratidão por tudo e pela pessoa que é. 9h15, senhoras e senhores. Aí eu desculpo que a idade tá chegando mesmo, viu? Nesse tanto tempo, nunca meu celular me lembrou que era meu aniversário. Hoje o WhatsApp despertou falando, é seu aniversário, pode trim desse? Mas, rapaz do céu, você acha que agora não vai lembrar mais não? Esse jeito eu lembrar ele. Ah, oh, meu Deus, tem dessas coisas, hein? Tem mais alô aqui pra galera? Deixa eu mandar mais áudio pra turma aqui. Cadê a Loura, hein? Deixa eu mandar alô pra Loura aqui. Loura, fala comigo, Loura. Bom dia, Loura. Fala comigo, minha amiga. Bom dia. Tá aqui agora, Loura. Tá aí. Opa, bom dia.
1: Bom dia, Darlan. Aqui é a Loura na Fazenda Putinova. Manda um alô. Bom dia, Darlan. Aqui é a Loura na Fazenda Putinova. Manda um alôzão pra nós aí. E feliz aniversário. Que Deus te dá muitos anos de vida, saúde e felicidade.
0: Amém, minha amiga. Obrigado a todos da Ponte Nova. Dona Geronice.
2: Bom dia, Darlan. Aqui é a Geronice, assentamento Nova Serrana. Tô passando a pedir desse bom dia para desejar feliz aniversário para você. Que essa data é de repetir por muito, muito, muitos anos da sua vida, viu? Que Deus que te abençoa, Deus que está ao seu lado, porque Deus sempre te protege, que você seja essa pessoa maravilhosa como você é, viu? Ô Darlan, eu passo ali para te dar esse abraço para você, de longe, pai atrasado, com carinho drobado, viu? E feliz aniversário para você, que Deus sempre está de sua vida e te protegendo, viu? Falou, Darlan. Fica com Deus. Que Deus abençoe você. Feliz aniversário para você, viu? Que Deus dá muitos anos de vida e saúde e felicidade. Que essa data é de repetir por muito, muitos anos de sua vida. Amém. E fala com Brena. Que eu tô mandando um abração para ela. E um abração aí pro neném.
0: Pronto.
2: Que Deus abençoe. Que um bom domingo para vocês e um bom trabalho, viu?
0: Obrigado, dona Geronice, Nova Serrana. Essa mulher do coração maravilhoso. É um povo abençoado quem tem nessa região nossa, né, gente? É um povo abençoado demais. É um melhor que o outro, graças a Deus. Dona Terezinha, cadê a senhora, menina?
3: Oi, Darlan, bom dia. Quem fala aqui é Terezinha, da Pedra do Bolo, Darlan. Deus que te dá muitos anos de vida e saúde. Meus parabéns pra você, viu? Deus que te abençoa muito o seu dia, pelo seu trabalho.
0: Amém.
3: E um abração a todos para tua família, porque tá aguardando esse dia de hoje. Tão lindo, maravilhoso.
0: Oh, beleza.
3: Esse brilho do sol. Graças a Deus, Darlan. O meu abraço para a dona Sônia também, que eu sei que dona Sônia está aí aguardando esse dia de hoje, no seu aniversário. Ela está lá com o radinho dela ligado. Parabéns por seu filho, dona Sônia. Deus que abençoe a vida dele, que dá ele muitos anos de vida e saúde, paz e alegria. O meu abraço. Tô com saudade, por

0: porque eu não estou aí com vocês, mas a minha presença, o meu amor, está tudo com vocês.
1: Ei,
0: graças a Deus.
1: Beleza.
0: Fique com Deus, Deus que te abençoe o seu dia, Darlan.
1: Amém, dona Terezinha. Pensa uma mulher maravilhosa, hein? Deus abençoe, dona Terezinha.
2: Darlan.
1: Oi.
2: Aqui quem tá falando é Arthur, aqui da Pedra do Bolo.
1: Oi,
2: eu,
1: Arthur,
2: fiquei sabendo que hoje é seu aniversário.
1: Pois é, menina.
2: Muitos anos de vida por você.
1: Obrigado.
2: E que Deus te ilumine e te proteja. Tchau.
1: Amém, Arthur. Obrigado, meu amiguinho. Alô, Curinha.
3: Bom dia, bom dia, bom dia. Feliz aniversário, meu amor.
1: Ah, beleza.
3: Que Deus te dê muitos anos de vida e saúde. Você seja esse menino guerreiro em família. Abraço a toda a minha família, para você e todos os novos.
1: Obrigado, Curinha. Amiga Curinha do Craúna, essa mulher bacana e guerreira demais da conta. Gostei da música, hein? Ronaldo e os Barcelos, hein? Que maravilha. Quem mais? Edmar, tá? Edmar, rapaz, o Castelo tá aí. Não tá... Deixa eu falar com o Edmar. Edmar do Castelo. Ele tá aí, tá aí, tá aí. Pode falar. Isso. Tá, pô, o Edmar tá aí. Eu vi ele aí.
4: Ô, meu amigo, bom dia.
1: Bom dia, Edmar.
4: Bom domingo pra você, sua família, pra nós todos. Aqui é Edmar do Castelo. Aí eu vou te desejar um feliz aniversário, viu? Um próximo... Nossa Senhora, tudo de bom na sua vida.
1: Obrigado,
4: e irmão, se você puder, hein, negão, você manda uma música aqui pra nós, aqui, bem daquele naipe que você...
1: Pronto.
4: Que você conhece, fazendo favor.
1: Pode deixar.
4: Muito obrigado, viu?
1: Eu
4: e Deus te proteja e te ilumine no seu caminho.
1: Obrigado, Edmar. Deus abençoe, meu irmão. Obrigado pelo carinho, pela companhia. Bom, agora é o seguinte, daqui a pouco tem a música do Osmi Alves. Esqueci não, Fabiana. Eu quero compartilhar também esse especial com minha amiga Ivani. Dona Ivani, que é a esposa do meu amigo Marcílio Moraes, que é um menino de gente boa demais. A equipe de montagem, de entrega das lojas Requinte. E meu amigo Marcílio, com todo o carinho e amor desse mundo, parabeniza a sua digníssima esposa Ivani, que hoje também completa mais um ano de vida. Dona Ivani, Deus abençoe a senhora, conceda muita paz, muita saúde, muitas realizações. E eu sei que ela gosta do Ney Mato Grosso, não é isso, meu amigo Marcílio? E com muito carinho, na indicação do maridão Marcílio para Dona Ivani, Poema é um grande sucesso do Ney Mato Grosso. Deus abençoe, Dona Ivani, feliz aniversário, bom dia!
5: Bom dia!
1: Obrigado a todos pelo carinho, que Deus abençoe todo mundo.

passos, que daqui a pouco tem a Santa Missa diretamente na Igreja Matriz. Osni Alves, Torre Eiffel. 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
3: Oriente 929.
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9: Vamos com mais música. 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
0: Amor Eliette, na companhia da gente, Vanessa Rangel, palpite.

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1: Oriente 9h42.
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0: Desculpa, pedi desculpa a um monte de gente que eu ainda não cheguei na mensagem, não? Muita mensagem, gratidão mesmo, viu? Nossa Senhora, Deus abençoe cada um de vocês. Meu amigo Zé de Oliveira, bom dia. Bom dia, meu amigo Zé, Deus abençoe, meu querido. Tô vendo que sua mensagem é um forte abraço pra você, toda a família, muita saúde, felicidades. Obrigado pelo carinho, tá aqui desejando um feliz aniversário, em nome também de Lia. Obrigado, Lia. E é isso, meu amigo, nossa amizade continue sempre. Um abraço pra você e todo mundo. E vou deixar um pedido musical na sua também aqui, viu, Zé? Deus quiser. Deixa eu abraçar minha amiga Keila. Ô, Keila, bom dia, menina. Fala comigo, bom dia.
1: Bom dia, amigo Darlan, tudo bem? Passando aqui para dar o meu bom dia. Desejar um domingo abençoado para todos. E hoje, em especial, também gostaria de desejar a você um feliz aniversário. Em meu nome, em nome do esposo Cris também. Alô, da Cris. Minha família, que tem todo um carinho e atenção por você. E que essa data venha se repetir por muitos anos, né? Que Deus te dê saúde, prosperidade, dê muito sucesso na sua vida e tudo aquilo que você almeja conquistar, que você seja uma pessoa muito feliz. Forte abraço para você, bom trabalho e um bom domingo. Vamos que vamos.
0: Amém, minha amiga Kelly. Vou deixar a música aqui na segunda parte, vou atender se Deus quiser, tá bom, minha amiga? Obrigado pelo carinho, toda a família. Alô, Cris, obrigado, meu irmão. Lenilda, minha amiga, bom dia, querida Lenilda, no sítio Bom Coração em Almenara, desejando um feliz aniversário aqui. Gratidão demais, menina, viu? Obrigado a todos aí do Sítio Coração pelo carinho, do Bom Coração, pelo carinho de vocês, viu? É, que Papai do Céu proteja cada um. E abraço para seu Leino, para Dona Santa, para Leniélia, para Leandra e o maridão Geraldo, Lemilda e o maridão Geraldo. Obrigado, gente. Deus abençoe todos vocês aí do Sítio Bom Coração em Almenara, viu, gente? Vamos tocar a música pra galera aí na segunda parte também do nosso Bom Dia Oriente. Eu tô tendo dificuldade de responder aqui fora do ar pelo microfone, que não tá indo. Mas eu vou respondendo todo mundo e vou conferindo também as participações. E tem participação demais. Quem mais tá aí? Deixa eu abraçar a Valdeni, nossa amiga Valdeni. Obrigado, Valdeni.

0: E pelo carinho, minha amiga. Oh, coisa boa, viu? Obrigado, é bom demais desejar que a gente esteja sempre sorrindo. Olha que legal. Obrigado, querida Valdenir. Nossa amiga Sandra, em Divisa Alegre. Um abraço, Sandra, por toda a família. Gratidão. Amiga Saulice, Deus abençoe, minha amiga. Alô, Vitória. Nayane, o Gerro Paulo César. Toda a família com a gente aí, muito obrigado. Quando der, vou tocar o Igor Ferrari para vocês, hein? Vou deixar o altar aqui. Em mais, é com a gente, meu amigo João. Bom dia, querido João. Obrigado pelo carinho, meu irmão. Minha amiga Neide, minha amiga Marineide, está aqui com a gente também, rapaz. Obrigado, Neide, por todo o carinho. Que Deus abençoe vocês aí imensamente. Deus abençoe toda a família, todos aí. Família grande, com muita luz divina, tá, Neide? Obrigado pelas palavras, pelas felicitações, minha querida. Abraço, dona Marinalva. Obrigado, querida. Zequinha Pedreiro e toda a família. Felipão, aquele abraço. Maria Lúcia do Cariri, obrigado pelo carinho também. Thaís Oliveira em Pedra Azul, obrigado, Thaís, pelas felicitações. Vou deixar Igor Ferrari anotado aqui para vocês também. É mais, tá com a gente? Deixa eu ver aqui. Ah, nossa amiga aqui desejando um feliz aniversário. É a Vanusa, da Fazenda Pedrinha, e tudo de bom na minha vida. Obrigado, Vanusa, por todas as felicitações, menina. Quem mais? Olha o tanto de mensagem chegando aqui. Bom dia, meu amigo. Feliz aniversário. Deus proteja hoje sempre. Muita paz, muita saúde. Continue transmitindo alegria para nós. Obrigado, Neide. Eu tô tratando tudo aqui, Neide, tá vendo? Minha amiga Sônia, da comunidade Mangueira. Obrigado pelo carinho, viu, Sônia? Que Deus abençoe sua família grandemente. Todos aí da comunidade Mangueira. Esse povo bom demais da conta. Minha amiga Kátia do Craúna. Obrigado também pelas felicitações. Carlos Cordeiro também aqui me parabenizando. Olha o tanto de gente que tem aqui, ó. Nossa amiga Cláudia do Araçagi, meu Deus do céu. Minha amiga Marilândia, professora uma vez, professora para sempre. Obrigado, minha amiga, pelo carinho, por tudo que fez por mim e continua fazendo. Meu professor faz sempre. Obrigado, querida. Marlene na cabeceira da Forquilha. Bom dia, obrigado pelo carinho, querida Marlene. Zelma na Fazenda Alegria. Deus abençoe, querida Zelma, parabenizando aqui também. Deus abençoe mesmo, obrigado pelas solicitações. São muitas mensagens mesmo. Eu tô atrapalhando o programa hoje, porque eu não tô deixando o programa andar, não. Ai, gratidão a todos vocês, gente, pelo carinho. Cadê a Maria Isis, hein? A Maria Isis tá aí, não tá? Tá, ela tá aí. Oi, Maria Isis, bom dia!
1: Oi, amigão, bom dia! Eu sou Maria Isis da Baixa, de São Francisco. Eu queria te pedir uma música pra você, pra minha mãe, pra mim, pro meu pai, pra minha avó, pro meu irmão, pra todo mundo da minha família, amigão, e feliz aniversário!
0: Obrigado, é a princesinha Maria Isis, papai do céu, te proteja, feliz aniversário também, minha amiguinha! MC Boinho, nosso amigo, é Daniel Cláudio, é o nome dele, fala comigo, Boinho.
2: Fala, meu amigo Darlan Carlos, por aqui, Diego Boinho. Rapaz, estou passando aqui para te desejar um feliz aniversário. Você continue sendo essa pessoa que... diferenciada.
0: Gratidão, meu amigo.
2: E tamo por cá, meu amigo. Obrigado. Valeu, Darlanzão. Feliz aniversário, meu amigo. Tamo junto.
0: Obrigado, meu amigo DJ Boinho. Deus abençoe, meu irmão. Beijo, Assis.
3: Bom dia, Darlan Carlos. Vamos que vamos, meu irmão. É. Passando aqui para te desejar um feliz aniversário, meu irmão. Que Deus te ilumine aí por muitos e muitos anos. Te dê muitos anos de vida, saúde, sabedoria. Muita paz a você e toda a sua família.
0: E ele tá jogando bola, viu? Ele parou pra gravar, olha, tá jogando futebol. Obrigado, beijo. Lena, minha amiga.
4: Bom dia, meu amigo Darlan. Helena aqui em Medina, passando para te desejar um feliz aniversário. Te desejo muitos anos de vida, muita saúde, muita paz, muitas alegrias, muitas bênçãos na sua vida, viu? Feliz aniversário para você, Darlan. Meus parabéns. Deus abençoe vocês sempre.
0: É a minha amiga Lena do Bidó, conhecida por muitos. Lena de Medina, bom dia, minha amiga Lozilene.
5: Bom dia, meu amigo Darlan. Estou passando para te desejar um feliz aniversário, que essa data se repita por muitos e muitos anos e que nosso Senhor Jesus Cristo te abençoe e te ilumine as suas palavras tão lindas e todos os dias você está dentro da nossa casa nos alegrando com as suas palavras lindas. Que Jesus possa te iluminar, te abençoar em todos os momentos, você e a sua família. Meu abraço, meus parabéns. Que essa data se repita por muitos e muitos anos. Feliz aniversário.
0: Gratidão, querida Silene. Muito obrigado. Paulo Sérgio, meu amigo.
6: Bom dia, meu grande amigo Darlan.
0: Bom dia, meu querido.
6: Queria desejar para você um feliz aniversário, muita paz, muita saúde, e que desejo muitos e muitos anos de vida e saúde, e muitas realizações da família Paulo Sérgio Amaral, do baile de Getúlio Vargas. 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
0: Oh, obrigado, querido Paulo. Minha amiga Silvânia Maria.
7: Bom dia, Darlan. Deus abençoe. Feliz Amém. Aniversário. Tudo de bom para você. Que Deus ilumine sua vida, seus caminhos. Te dê muita saúde. Conserva sua voz.
0: Amém.
7: Sempre. Muita obrigado. Saúde, parabéns, felicidades mil.
0: Obrigado.
7: Deus abençoe.
0: Muito obrigado, minha amiga, gratidão. Jubileu, tu tá aí, Jubileu? Ô, Jubileu, fala comigo, cara. Gente boa, Jubileu, hein? Gente boa demais.
8: Bom dia, Darlan. Que Deus que abençoe o seu dia. Amém. E pra todos nós, nossa Medina, Pedra Azul. Pra todos os amigos que estão na escuta aí, um bom domingão, seja abençoado por Deus. Manda depois, você manda aquela música da cerca de espinho pra nós. Valeu, Deus.
0: Boa, não, tá aqui.
8: Deus te abençoe, bom domingão. Bora, Marco. Bom dia, Marco. Fernando Henrique a todos. Bom dia.
0: Bom dia, Jubileu.
8: Me desculpa, nego, velho. Não tava sabendo de aniversário do seu nome. Agora tô vendo a Zéinha falando aí, ó. Deus te proteja sempre, meu nego. Um abraço de coração. Deus que abençoe você, meu. Desculpa, viu?
0: De nada, pai. Deus abençoe também, meu irmão, camarada Jubileu. É, gente, muita mensagem. Cadê a Adelanda aí? Adelanda Lopes, meu grande irmão de jornada. Ô, Dé, fala comigo, meu querido. Bom dia.
9: Meu amigo Darlan Carlos, muito bom dia. E hoje é um dia mais do que especial, tá bom? Não é simplesmente um bom dia. É o bom dia do Darlan Carlos. Bom dia, Darlan. Feliz aniversário para você. Que Deus possa te abençoar grandemente. É que todos os seus planos e projetos de vida sejam concretizados. E o que eu posso desejar para você, Darlan, é paz, luz, fé e muita saúde. Beijo no seu coração, te amo, feliz aniversário.
0: Obrigado, meu irmão, te amo também, meu amigo Adelando Lopes. Deus abençoe, meu querido, e apareça, apareça. Tô vendo ele de vez em quando, só nos trabalhos. Mas em vez, se Deus quiser, breve a gente vai encontrar para bater papo, prosear. Oi, Fabiana.
10: Bom dia, Darlan.
0: Bom dia.
10: Um feliz aniversário aí, meu amigo. Deus abençoe você. Obrigado. E sua família.
0: Obrigado, querida Fabiana. Deus abençoe também, minha amiga. Alô, minha amiga Alciene, fala comigo na sequência Santa Missa e eu volto, gente. Atendendo mais pedidos e mais alôs também, hein? Já, já.
11: Darlan, bom dia, Darlan.
0: Bom dia, minha querida.
11: Aqui é Alciene de Pinheira. Eu tô com o rádio ligado aqui desde cedo.
0: Oh, beleza.
11: E tô vendo o povo mandando pra você. E eu tô desejando um feliz aniversário. Que Deus te dá muitos anos de vida, saúde, paz.
0: Amém, minha amiga.
11: E que você continue essa pessoa que você é, maravilhoso, educado,
0: gentileza
11: trabalhador.
0: Sua.
11: E que essa data repita por muitos e muitos anos. E que Deus te dê muita saúde, prosperidade, paz, saúde. E eu vou pedir para você mesmo tocar uma música de Jean e seus teclados para você assistir e tomar aquela cerveja que escalou e mais dançar com Dona Sônia e dar um abraço em Dona Sônia e um feliz domingo para você, um domingo abençoado que você está fazendo mais uns anos de vida hoje.
0: Obrigado, minha amiga Alcine. E a cervejinha ainda não consigo tomar, mas o Jean e seus teclados vão dançar agora. Bom dia, Brandinha!
12: Bom dia, Darlan Carlos. Estou passando por aqui para desejar um feliz aniversário para você. Que Deus abençoe grandemente sua vida.
0: Amém!
12: Te desejo toda a felicidade do mundo. Parabéns. Te amo. Te amo muito. Fica com Deus.
0: Também te amo. Bom dia, Paulinho Gabriel!
13: Parabéns, tio.
14: Parabéns, tio.
13: Muitas felicidades.
14: Muita felicidade.
13: Te amo.
14: Te amo.

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0: Em nome do Pai, do Filho e do Espírito Santo.
1: Amém.
0: A graça de nosso Senhor Jesus Cristo, o amor do Pai e a comunhão do Espírito Santo estejam convosco. Bendito seja Deus que nos reuniu no amor de Cristo. Caros irmãos e irmãs, bom dia a todos.
1: Bom dia.
0: Os que estamos aqui presentes na Igreja Matriz de Nossa Senhora da Conceição, Pedra Azul, também saudamos com o nosso bom dia, abraço, oração, os que nos acompanham através das ondas da rádio Oriente FM. Celebrando hoje o 23º domingo do tempo comum, na Igreja do Brasil nós iniciamos o mês de setembro, dentro dos meses temáticos, setembro é o mês da Bíblia. E este ano, o livro que nós somos convidados a ler, refletir, aprofundar para continuar a nossa caminhada de fé, é o livro do profeta Daniel. Por isso agora com alegria a gente vai receber então a Bíblia, a Sagrada Escritura presente aqui no meio de nós.

E nesta celebração também temos muitos motivos de ação de graças. Celebramos hoje, nesta Eucaristia, em ação de graças pelos 20 anos da presença da comunidade das Irmãs de Nossa Senhora da Ressurreição aqui em Pedra Azul. Acolhemos também com carinho as três irmãs que vieram de longe para participar deste momento de celebração: a irmã Vanete, que é a superiora geral da congregação, a irmã Ana Rosa e a irmã Kazumi, que foi uma das fundadoras da comunidade aqui. E acolhemos também as nossas duas irmãs que estão aí no dia a dia da missão conosco, a irmã Luciana e a irmã Idenir. Uma salva de palmas às irmãs. Mais para frente a gente vai prestar então as homenagens devidas por esses 20 anos de presença e missão aqui em nossa paróquia. Também damos ação de graças e bem-vinda à Dona Isabel Ferreira, que celebra 100 anos de vida, está presente aqui conosco. Graças a Deus por sua vida, graças a Deus por sua família e pelo seu testemunho. E domingo é sempre dia de nascimento. Os novos cristãos nascem da pia batismal. Chama aqui à frente então a menina Mariá com seus pais e padrinhos para fazermos o rito de acolhida do batismo.

Queridos irmãos e irmãs de comunidade, a nossa comunidade já acolheu esta menina quando iniciou o seu processo catequético e hoje aqui será batizada. Por isso nós nos alegramos com seus pais e padrinhos que retornam aqui hoje para celebrarmos o batismo. O batismo é o grande dom que recebemos de Deus por intermédio da Igreja. Essa criança foi acolhida e será acolhida por nós novamente com o sinal da cruz, nosso sinal de identidade cristã. Hoje, no início da celebração, nós todos somos convidados a fazermos o sinal da cruz no momento de oração. E agora nós também vamos acolher a menina Maria com esse mesmo sinal que identifica a todos nós. Assim, Maria, nós te acolhemos em nome do Pai, do Filho e do Espírito Santo. Amém. Deus da vida e do amor, vós enviastes vosso Filho Jesus ao mundo para nos libertar do pecado e da morte. Afastai desta criança todo o mal e ajudai-a a combater o bom combate. Como templo vivo do Espírito Santo, manifeste as maravilhas do vosso amor. Por Cristo nosso Senhor. Amém. Maria, que o Senhor Jesus penetre em sua vida como esse óleo em seu peito. Podemos fazer a acolhida desta menina com uma salva de palmas.

No dia em que celebramos a vitória de Cristo sobre o pecado e a morte, também nós somos convidados a morrer para o pecado e ressurgir para uma vida nova. Reconheçamo-nos necessitados da misericórdia do Pai.

0: Oremos, irmãos e irmãs. Ó Deus, olhai com bondade os que redimistes e adotastes como filhos e filhas, e concedei aos que creem no Cristo a verdadeira liberdade e a herança eterna. Por nosso Senhor Jesus Cristo, vosso Filho, que é Deus e convosco vive e reina, na unidade do Espírito Santo, por todos os séculos dos séculos. Amém. Amém.
1: Leitura da profecia de Ezequiel. Assim diz o Senhor: quanto a ti, filho do homem, eu te estabeleci como vigia para a casa de Israel. Logo que ouvires alguma palavra de minha boca, tu os deves advertir em meu nome. Se eu disser ao ímpio que ele vai morrer, e tu não lhe falares, advertindo-o a respeito de sua conduta, o ímpio vai morrer por própria culpa. Mas eu te pedirei contas da sua morte. Mas se advertires o ímpio a respeito de sua conduta, para que ele se arrependa e ele não se arrepender, o ímpio morrerá por própria culpa. Porém, tu salvarás tua vida. Palavra do Senhor.

Leitura da carta de São Paulo aos Romanos. Irmãos, não fiqueis devendo nada a ninguém, a não ser o amor mútuo, pois a quem ama o próximo está cumprindo a lei. De fato, os mandamentos: não cometerás adultério, não matarás, não roubarás, não cobiçarás, e qualquer outro mandamento se resume neste: amarás ao teu próximo como a ti mesmo. O amor não faz nenhum mal contra o próximo. Portanto, o amor é o cumprimento perfeito da lei. Palavra do Senhor.

0: O Senhor esteja convosco.
1: Ele está no meio de nós.
0: Proclamação do Evangelho de Jesus Cristo segundo Mateus.
1: Glória a vós, Senhor.
0: Naquele tempo, Jesus disse a seus discípulos: se o teu irmão pecar contra ti, vai corrigi-lo, mas em particular, a sós contigo. Se ele te ouvir, tu ganhaste o teu irmão. Se ele não te ouvir, toma contigo mais uma ou duas pessoas, para que toda a questão seja decidida sob a palavra de duas ou três testemunhas. Se ele não te der ouvido, dize-o à igreja. Se nem mesmo a igreja ele ouvir, seja tratado como se fosse um pagão ou um pecador público. Em verdade vos digo, tudo o que ligardes na terra será ligado no céu, e tudo o que tu desligardes na terra será desligado no céu. De novo, eu vos digo, se dois de vós estiverem de acordo na terra sobre qualquer coisa que quiserem pedir, isso lhe será concedido por meu Pai, que está nos céus. Pois, onde dois ou três estiverem reunidos em meu nome, eu estou aí, no meio deles. Palavra da salvação.
1: Glória a vós, Senhor.
0: Meus caros irmãos e irmãs, durante todo o seu ministério público e principalmente na sua convivência com seus discípulos, seguidores, Jesus sempre teve uma grande preocupação com a qualidade da vida fraterna, das relações entre irmãos, da boa convivência e do nível realmente de partilha entre aqueles que assumiam juntos uma mesma missão e um mesmo projeto. Os cuidados de Jesus para com as relações fraternas, próximas, desinteressadas e com o cuidado uns com os outros, está atestado em vários discursos, frases, palavras de Jesus nos evangelhos, mas principalmente nas suas atitudes e nas suas ações em relação aos seus irmãos e irmãs. A fraternidade, a boa convivência, a busca de concórdia, ela também sempre fez parte da natureza do povo de Deus. A qualidade da relação entre as pessoas marca também a qualidade da relação entre a humanidade e o próprio Deus. Deus é aquele, segundo a carta de São João, que nos amou primeiro, que se revelou a nós, que veio ao nosso meio para nos mostrar como nós podemos ser o máximo daquilo que Ele nos criou, seres humanos neste mundo, e seres humanos que podem desenvolver entre si relações de pertença, fraternidade e caridade. Por isso que, na esteira dos antigos profetas, Jesus também assume essa mesma dinâmica. Na liturgia da palavra de hoje, nós temos um simbolismo bonito no livro do profeta Ezequiel. Ele fala que Deus fala que ele foi estabelecido como um vigia da casa de Israel. O vigia é uma imagem. As cidades antigas, construídas em forma de fortaleza, tinham torres, e nessa torre permanecia, de turno em turno, um vigia, naquela época um soldado. E o vigia tinha justamente esta função. Ele estava ali, em um posto de serviço, num lugar mais elevado, mas num posto de serviço. E ele tinha a função de olhar tudo ao redor. E vendo tudo e todas as coisas, a sua principal função era a proteção. Proteção da cidade, proteção do povo, proteção das pessoas. Deus diz ao profeta que é assim que ele deve se comportar em meio ao seu povo, como um vigia que guarda, que protege, e um vigia que também tem uma função muito específica, a função da correção. Por exemplo, se a cidade estava sendo invadida, o vigia tocava a sineta. Se o povo não obedecesse, seriam destruídos. O povo ouvia a sentinela e obedecia ao seu comando. Isso ele vai dizer, né? Nós hoje podemos estar colocados na vida um dos outros como essas sentinelas. Não para vigiar o irmão, saber o que ele está fazendo, ou até mesmo para julgá-lo ou condená-lo, para protegê-lo. Corrigir é também proteger. Nós temos muitas dificuldades com correção, né? Quando alguém nos corrige, geralmente a gente se sente mal. Mas depois, quando a gente cai em si, aquela correção é para nos ajudar, para nos proteger e não para nos expor. Então ele lembra esse simbolismo da vigilância e coloca então o profeta nessa função, como se fosse um vigilante divino, a olhar o povo para indicá-lo quais são os caminhos de Deus. Se o povo obedece, vive. Se não obedece, pode perecer. Mas o vigia não pode deixar de cumprir a sua missão.

As irmãs aqui sabem muito bem disso, né? Na vida religiosa, em muitas congregações, ordens antigas e novas, aquele que exerce a função de autoridade é chamado de vigia ou guardião, né? Não é para ficar vigiando o que, que as irmãs fazem, né? Vigiar significa fazer tudo para que o outro possa percorrer com segurança o caminho do bem, o caminho da verdade, e ele não se desvie da sua conduta para não comprometer a sua missão e a sua vida. Por isso, Jesus vai insistir em construir comunidades que realmente saibam guardar essa qualidade das relações, guardar a qualidade da vida fraterna. Porém, Jesus, ele não é ingênuo, ele tem forte contato com a realidade e conhece profundamente a cada um de nós, conhece o ser humano, por isso se encarnou, se tornou um de nós, e sabe que na nossa convivência, seja na convivência mais íntima, familiar, grupal, ambiente de trabalho e comunidade, igreja, ou numa convivência maior com as estruturas da nossa sociedade, nós temos os nossos problemas, as nossas dificuldades, as nossas limitações. E muitas vezes elas surgem dos nossos erros e principalmente dos nossos pecados, né? O pecado pessoal e estrutural está na raiz dos males da nossa sociedade, que atinge a cada pessoa como indivíduo, mas atinge a sociedade como um todo. E no capítulo 18 do Evangelho de Mateus, que é o Evangelho que nós estamos acompanhando durante este ano litúrgico de 2026, Jesus vai tratar de algumas questões concretas da vida da comunidade, da vida da igreja. E ele vai tratar justamente sobre uma questão séria, que é a ruptura da fraternidade. Quando alguém peca, quando alguém erra, quando alguém se desvia e quando alguém se nega ao perdão e à colaboração. No texto do capítulo 18, nós vamos encontrar dois questionamentos sobre o pecado do outro e como eu devo perdoar. O primeiro é esse que nós ouvimos hoje. Depois, mais para frente, Pedro vai perguntar a Jesus: Senhor, quantas vezes devo perdoar se meu irmão pecar contra mim? Então, o tema da fraternidade está profundamente ligado ao tema da correção, do perdão e da reconciliação. E Jesus, ele propõe então, sobre o pecado do outro, Jesus propõe uma metodologia, não de condenação, mas uma metodologia de perdão, reconciliação e oportunidade para que o outro se corrija e se integre novamente ao ambiente da fraternidade. É uma metodologia muito prática, simples, comum, só que nós temos dificuldades com isso. Quando o outro erra ou peca contra mim, geralmente aflora em mim sentimentos, e alguns sentimentos, se eu não tenho o controle, eles podem me fazer também pecar, ou então tomar atitudes equivocadas sobre o pecado do outro. Quando alguém faz alguma coisa que me atinge, geralmente eu fico com muita raiva. A raiva é algo que brota de dentro, né? O que eu faço com a minha raiva? Ela passa. É só dar tempo. Agora, se eu pegar a raiva no momento, eu mato o meu irmão. Então, é que geralmente a gente vai pelo sentimento. Jesus diz: não, siga o caminho da fraternidade. E a fraternidade, ela está baseada não em um sentimento, ela está baseada em uma atitude, que é o amor ao irmão. Então, se eu amo, eu até tenho raiva, mas ela passa e eu volto ao caminho da fraternidade. E aí Jesus faz um pequeno recorrido com indicações. Pecou, chama a sós para corrigi-lo. Todos nós, gente, ninguém está acima de ninguém. Todos nós erramos, todos pecamos e todos merecemos ser corrigidos nos nossos erros. Sempre, sempre. É muito bom que sejamos corrigidos. É difícil aceitar, mas é bom quando alguém me corrige, quando alguém me chama e fala: creio.

que essa sua postura aqui está equivocada. Creio que essa sua atitude não é boa. É assim, a correção fraterna. Isso é um elemento da vida em comunidade. Tanto as irmãs, que são religiosas, quanto eu, sabemos muito bem desse instrumento da vida comunitária. Chama-se correção fraterna. Não é ignorar que o outro errou, ou fingir que não viu, ou, como diz minha mãe, amarrar na cintura e falar na rua. Não, chamar para a correção, é o que Jesus indica. Podemos aceitar a correção ou não. Às vezes nós somos difíceis até para reconhecer os nossos erros. Aí Jesus diz, há um outro passo, chama duas testemunhas. Talvez você não convenceu o seu irmão, chama outras pessoas da convivência, converse, abram o diálogo, quem sabe. Se mesmo assim ele não topar, aí não tem jeito, comunica à comunidade, ao grupo que ele pertence. Coloque o assunto para uma discussão mais ampla. Outros da comunidade também podem ajudar. Se mesmo assim ele não se converter, Jesus diz que ele deve ser tratado como se fosse um pagão ou um pecador público. Essa frase de Jesus, por muitas vezes, ela foi lida e pensada de forma equivocada. Quando a gente diz assim, ah, se meu irmão pecou, ele não se emendou, eu vou tratá-lo como um pagão e como um pecador. Quer dizer, põe fora mesmo. Não, ao contrário. Aí a gente tem que olhar para Jesus. Jesus estava cercado todo o tempo de pessoas dessa categoria. Pessoas que eram consideradas pelos judeus pagãos, porque não professavam a sua fé, a sua religião, os seus costumes, eram de fora. E Jesus estava

tomado caminhos equivocados, se perdido na vida. E o que que Jesus fez com essas pessoas? Ele acolheu, deu atenção, ofereceu uma nova chance, defendeu daqueles que estavam prontos para julgar e matar, como lá no capítulo 8 do Evangelho de João, a mulher que foi surpreendida em adultério e foi colocada lá no meio para ser apedrejada. Ela era uma pecadora, sim. O que que Jesus fez com ela? Defendeu-a daqueles que, na sua hipocrisia, queriam descontar a sua raiva naquele que estava sendo oprimido ou marginalizado. Então, a atitude de Jesus deve ser a nossa. Então, quando alguém que nós julgamos que é incorrigível, e estamos cheios dessas pessoas por aí, às vezes até nós mesmos, né? Como é que nós gostamos de ser tratados por Deus quando a gente peca? Procura o confessionário, né? Procura a reconciliação, procura o perdão, porque nós temos certeza da sua misericórdia. E quando o outro peca, o que que ele merece? O mesmo que eu: perdão, nova chance, misericórdia e oportunidade de se emendar e voltar ao caminho do bem. Por isso Jesus ensina essa metodologia concreta do perdão. E quando chega ao extremo, a atitude continua sendo a mesma: perdão, misericórdia, reconciliação, oportunidade para que o outro volte ao bom caminho. Além desse tema da ruptura da fraternidade por causa do pecado, Jesus também chama a atenção aquilo que deve ser o mais importante nas nossas relações. É o que ele diz: o que deve ser ligado e o que deve ser desligado. Quais são as coisas mais importantes na convivência humana que nós não podemos abrir mão? O apóstolo já nos disse, né? Eu posso cumprir toda a lei, mas se não amar, é apenas um cumprimento de lei. Porque só o amor me dá condições, inclusive, de fazer aquilo que é uma exigência, que talvez não me agrade, ou talvez eu pense que poderia

fraterna e também a ansiar a fraternidade universal e perene junto de Deus. Depois ele diz uma outra condição que alimenta a fraternidade, é a nossa capacidade de convivência, de sempre apostar que estar junto com o outro é melhor do que sozinho, de buscarmos valorizar as atitudes que fazemos em comum, junto ao outro. E essa chamada de atenção de Jesus, ela perpassa os tempos, e sempre é um desafio, ainda mais hoje, nós que vivemos na chamada era digital, que contribui justamente para o individualismo e o isolamento das pessoas, em todos os níveis. Vocês sabem que há pessoas que, depois da pandemia, não conseguiram mais voltar à comunidade, aos grupos, à oração em comum, à pertença, a um serviço pastoral. Parece que se acomodaram em viver isoladamente. Não que estejam fazendo mal, mas estão sozinhas. E a solidão, como já diz lá no passado, não é uma boa companheira. Estar com o outro, com a outra, irmão e irmã, é sempre melhor. Por isso, a insistência da vida em comunidade, quando ele diz, onde dois ou três estiverem reunidos em meu nome, eu estou aí, no meio deles. Por isso, atualmente na igreja, isso faz parte do último documento da CNBB, as diretrizes, um chamado de atenção sobre as mídias digitais, inclusive na linha de orientação espiritual e na linha da oração. Quantas pessoas rezam sozinhas? Todos nós devemos ter o nosso momento de oração pessoal, mas se isso virou uma única prática, algo não está bem. Onde está a comunidade? Onde está o outro? Onde está a comunhão de dois ou mais em nome de Jesus, em nome de Deus, em nome do Espírito Santo? Onde está a força da comunidade? E se a gente vai desistindo do outro, nós vamos também desistindo deste mundo, de transformá-lo. E vamos perdendo em todos os níveis aquelas estruturas básicas, comuns, boas, que nos mantém em unidade. Recentemente nós celebramos a Semana Nacional da Família. Durante 6 noites nos reunimos em diversos pontos da nossa paróquia, refletindo a temática. E muitas vezes nas partilhas, o que as pessoas falavam era justamente isso, né? O individualismo reinante, até mesmo no seio da própria família, quando já não se comem mais juntos, mesmo que tenha oportunidade. Vocês conhecem aquela família, que pode ser até a nossa, né? Que cada um pega o prato na panela e vai comer em um canto da casa. Um vai para a sala, outro vai para o seu quarto, liga a televisão, outro vai para a varanda, mas ninguém senta junto, ninguém come junto, ninguém fala das mesmas coisas juntos. E tantas outras coisas. Quantas vezes nos sentamos num lugar comum, com pessoas que amamos, que são nossas, que estão conosco, mas cada um de nós está conectado a uma rede, a um grupo, e falando, partilhando, convivendo com outras pessoas, não aquelas que estão ali junto conosco. Isso é o extremo de uma sociedade muito boa, que avançou muito, mas que muitas vezes esquece os pontos fundamentais da convivência fraterna, dos laços de fraternidade. E se esquecemos a fraternidade, o amor vai diminuindo, vai esfriando. E se o amor fenece, a capacidade de perdão também se torna cada vez menor. Por isso, Jesus, na convivência com seus discípulos, e depois também como uma proposta para toda a humanidade, ele sempre vai apostar nas relações fraternas baseadas num amor em duas direções, como diz o apóstolo Paulo: amor a Deus sobre todas as coisas e amor aos irmãos, como devemos amar a nós mesmos. Então, hoje em dia, meus irmãos e irmãs, reforçar os laços de convivência, os laços de pertença, os laços de fraternidade,
utilizar os mecanismos

0: os meios que nos ajudam a suportarmos uns aos outros, corrigirmos uns aos outros e fazer com que ninguém se perca na caminhada. E se que alguém perdeu, utilizar meios e formas de ir e fazer com que ele retome é uma exigência evangélica e dos nossos tempos. E se nós, os cristãos, somos capazes de fazer isso, nós damos um testemunho para a humanidade. Vivemos em tempos em que o mundo se convulsiona, guerras por todas as partes, conflitos armados, violência institucionalizada, grupos minoritários oprimindo aqueles que são diferentes. Então, o testemunho da fraternidade das nossas comunidades pode ser para o mundo uma luz. E esse testemunho pode também ajudar a convencer aquilo que foi a proposta de Jesus Cristo. Se somos capazes de amar a Deus que não vemos, então temos que ser bem concreto no amor aos irmãos e irmãs que estão sempre junto conosco. Louvado seja nosso Senhor Jesus Cristo. Vamos agora então dar sequência ao rito do batismo da menina Maria.
1: Vou trazer o óleo do batismo. Está aqui já.

convidamos os pais e padrinhos que possam se aproximar aqui da pia batismal, conduzindo a menina Maria para este momento do seu batismo.

Vamos fazer neste momento a bênção da água batismal. Ó Deus, pelos sinais visíveis dos sacramentos, realizais maravilhas invisíveis. Ao longo da história da salvação, vós nos servistes da água para nos fazer conhecer a graça do batismo. Já na origem do mundo, vosso Espírito pairava sobre as águas para que elas concebessem a força de santificar. Nas águas do dilúvio, prefigurastes o nascimento da nova humanidade, de modo que a mesma água sepultasse os vícios e fizesse nascer a santidade. Concedestes aos filhos de Abraão atravessar o mar vermelho a pé enxuto, para que, livres da escravidão, prefigurassem o povo nascido na água do batismo. Vosso filho, ao ser batizado nas águas do Jordão, foi ungido pelo Espírito Santo. Pendente da cruz, do seu coração aberto pela lança, fez correr sangue e água. Após sua ressurreição, ordenou aos apóstolos: ide, fazei todos os povos discípulos meus, batizando-os em nome do Pai e do Filho e do Espírito Santo. Olhai agora, ó Pai, a vossa igreja e fazei brotar para ela a água do batismo. Que o Espírito Santo dê por esta água a graça de Cristo, a fim de que homem e mulher, criados à vossa imagem, sejam lavados da antiga culpa pelo batismo e renasçam pela água e pelo Espírito Santo para uma vida nova. Nós os pedimos, ó Pai, que por vosso Filho desça sobre esta água a força do Espírito Santo, e todos os que pelo batismo forem sepultados na morte com Cristo, ressuscitem com Ele para a vida, por Cristo nosso Senhor. Amém. Convido agora toda a comunidade, juntamente com a menina Maria, seus pais e padrinhos, professarmos juntos a nossa fé, dizendo: creio em Deus Pai Todo-Poderoso, Criador do céu e da terra, e em Jesus Cristo, seu único Filho, nosso Senhor, que foi concebido pelo poder do Espírito Santo, nasceu da Virgem Maria, padeceu sobre Pôncio Pilatos, foi crucificado, morto e sepultado, desceu à mansão dos mortos, ressuscitou ao terceiro dia, subiu aos céus, está sentado à direita de Deus Pai Todo-Poderoso, donde há de vir a julgar os vivos e os mortos. Creio no Espírito Santo, na Santa Igreja Católica, na comunhão dos santos, na remissão dos pecados, na ressurreição da carne, na vida eterna. Esta é a nossa fé, que da Igreja recebemos e sinceramente professamos, razão de nossa alegria em Cristo nosso Senhor. Amém. Pergunto agora à menina Maria, seus pais e padrinhos: vocês querem que ela seja batizada na fé da Igreja que nós acabamos de professar? Maria, eu te batizo em nome do Pai e do Filho e do Espírito Santo. Amém. Pode secar.

Querida criança, pelo batismo, Deus Pai te libertou do pecado. Você renasceu pela água e pelo Espírito Santo. Agora você faz parte do povo de Deus, que Ele te consagrou com esse óleo santo, para que, inserida em Cristo, sacerdote, profeta e rei, continue no seu povo até a vida eterna. Amém. Padrinho, pode agora acender a vela batismal aqui no Círio Pascal. Pode se aproximar da Maria. Maria, receba a luz de Cristo. Querida criança, você foi iluminada por Cristo para se tornar luz do mundo. Com a ajuda de seus pais e padrinhos, caminhe como filha da luz. Amém.

0: Vamos neste momento apresentar a Deus as nossas preces.
1: E a resposta será: Senhor, escutai a nossa prece.
0: Senhor, escutai a nossa prece.
1: Para que a igreja seja vossa vigia, a velar pela salvação de todos, para que ninguém se perca, rezemos.
0: Senhor, escutai a nossa prece.
1: Para que vivamos o amor, o vosso amor, que não faz nenhum mal, contra o outro, rezemos.
0: Senhor, escutai a nossa prece.
1: Para que no vosso amor paterno jamais condenemos, mas tudo façamos para ter o irmão que erra de volta, para nossa amizade convosco e para nossa convivência fraterna, rezemos.
0: Senhor, escutai a nossa prece.
1: Pelos 20 anos da presença das nossas irmãs da ressurreição em nossa comunidade, para que Deus abençoe essa missão, fortaleça suas vocações e faça frutificar todo o bem realizado junto às nossas crianças, idosos, recuperandos e famílias, rezemos.
0: Senhor, escutai a nossa prece. Rezemos nesta celebração por todos os nossos irmãos e irmãs falecidos. Lembramos hoje Oswaldo Pereira, que celebramos o sétimo dia de falecimento. Também Edel Andrade, Neuza Antunes de Andrade, Alzira Maria de Jesus, Antônio Rodrigues, Zilda Rodrigues, Lídio Martins.

Paulo Márcio da Silva, Reinaldo Rodrigues, Avilmar Pereira, Ilma Maria dos Santos, Valdemar Ribeiro dos Santos. Que esses nossos irmãos e irmãs falecidos, tendo sido acolhidos por Deus em sua misericórdia, aguardem felizes o dia da ressurreição. Rezemos: Senhor, escutai a nossa prece. Também rezemos em ação de graças pelos aniversariantes. Lembramos os 100 anos de Dona Isabel Ferreira, também pelo aniversário de Isaac Miguel Silva, Neide Maria da Silva Lima, para que, agraciados por Deus pelo dom da vida, possam contar sempre com sua presença e proteção. Rezemos: Senhor, escutai a nossa prece. Pai bondoso, vinde ao encontro de nós necessitados. Derramai em nossos corações vosso próprio divino e eterno amor. Por Cristo nosso Senhor. Amém.

0: Oremos, irmãos e irmãs, para que esta nossa família reunida em nome de Cristo possa oferecer um sacrifício que seja aceito por Deus Pai Todo-Poderoso.
1: Receba, Senhor, por tuas mãos este sacrifício, para a glória do seu nome, para o nosso bem e de toda a Santa Igreja.
0: Ó Deus, fonte da verdadeira piedade e da paz, concedei que vos honremos dignamente nesta celebração e pela fiel participação nos sagrados mistérios, sejam reforçados os laços que nos unem por Cristo nosso Senhor. Amém. O Senhor esteja convosco.
2: Ele está no meio de nós.
0: Corações ao alto.
2: O nosso coração está em Deus.
0: Demos graças ao Senhor nosso Deus.
2: É o nosso dever e a nossa salvação.
0: Na verdade, é digno e justo, é nosso dever e salvação dar-vos graças sempre e em todo lugar, Senhor Pai Santo, Deus Eterno e Todo-Poderoso, por Cristo Senhor nosso. Por seu mistério pascal, ele realizou a obra admirável de nos chamar do pecado e da escravidão da morte à glória de sermos agora raça escolhida, sacerdócio régio e nação santa. E povo que vos pertence, para anunciarmos em toda parte os vossos grandes feitos, ó Pai, que nos chamastes das trevas à vossa luz maravilhosa. Por isso, com os anjos e arcanjos, os tronos e as dominações, e todos os coros celestes, entoamos o hino da vossa glória, cantando a uma só voz.

0: Na verdade, vós sois santo, ó Deus do universo, e tudo o que criastes proclama o vosso louvor, porque por Jesus Cristo, vosso Filho e Senhor nosso, e pela força do Espírito Santo, das vida e santidade a todas as coisas, e não cessais de reunir para vós um povo que vos ofereça em toda parte, do nascer ao pôr do sol, um sacrifício perfeito. Por isso, ó Pai, nós o suplicamos, santificai pelo Espírito Santo as oferendas que vos apresentamos para serem consagradas, a fim de que se tornem o corpo e o sangue de vosso Filho, nosso Senhor Jesus Cristo, que nos mandou celebrar estes mistérios.
1: Enviai o vosso Espírito Santo.
0: Na noite em que ia ser entregue, Jesus tomou o pão, pronunciou a bênção de ação de graças, partiu e o deu a seus discípulos, dizendo: tomai todos e comei, isto é o meu corpo, que será entregue por vós. Do mesmo modo, no fim da ceia, ele tomou o cálice em suas mãos, pronunciou a bênção de ação de graças e o deu a seus discípulos, dizendo: tomai todos e bebei, este é o cálice do meu sangue, o sangue da nova e eterna aliança, que será derramado por vós e por todos para a remissão dos pecados. Fazei isto em memória de mim.

0: Mistério da fé.
1: Anunciamos, Senhor, a vossa morte e proclamamos a vossa ressurreição. Vinde, Senhor Jesus.
0: Celebrando agora, ó Pai, o memorial da paixão redentora do vosso Filho, da sua gloriosa ressurreição e ascensão ao céu. E enquanto esperamos sua nova vinda, nós vos oferecemos em ação de graças este sacrifício vivo e santo. Aceitai, ó Senhor, a nossa fé. Olhai com bondade a oblação da vossa igreja e reconhecei nela o sacrifício que nos reconciliou convosco. Concedei que, alimentando-nos com o corpo e o sangue do vosso Filho, repletos do Espírito Santo, nos tornemos em Cristo um só corpo e um só Espírito. O Espírito nos una num só corpo. Que o mesmo Espírito faça de nós uma eterna oferenda, para alcançarmos a herança com os vossos eleitos. A Santíssima Virgem Maria, Mãe de Deus, São José, seu esposo, os vossos santos apóstolos e gloriosos mártires, e todos os santos que não cessam de interceder por nós na vossa presença. Fazei de nós uma eterna oferenda. Nós o suplicamos, Senhor, que este sacrifício da nossa reconciliação estenda a paz e a salvação ao mundo inteiro. Confirmai na fé e na caridade a vossa igreja que caminha neste mundo, com o vosso servo, o Papa Leão, e o nosso Bispo Geraldo, com os bispos do mundo inteiro, os presbíteros e diáconos, os outros ministros e o povo por vós redimido. Atendei propício às preces desta família que reunistes em vossa presença. Reconduzi a vós, Pai de misericórdia, todos os vossos filhos e filhas dispersos pelo mundo inteiro. Lembrai-vos, ó Pai, da vossa igreja. Acolhei com bondade no vosso reino os nossos irmãos e irmãs que partiram desta vida e todos os que morreram na vossa amizade. Unidos a eles, esperamos também nós saciar-nos eternamente da vossa glória. Por Cristo, Senhor nosso, por Ele dás ao mundo todo bem e toda graça. Por Cristo, com Cristo e em Cristo, a vós, Deus Pai Todo-Poderoso, na unidade do Espírito Santo, toda honra e toda glória, por todos os séculos dos séculos. Amém. Amém. Rezemos com amor e confiança a oração que o Senhor Jesus nos ensinou. Pai nosso que estás nos céus, santificado seja o vosso nome. Venha a nós o vosso reino, seja feita a vossa vontade, assim na terra como no céu. O pão nosso de cada dia nos dai hoje. Perdoai as nossas ofensas, assim como nós perdoamos a quem nos tem ofendido. E não nos deixeis cair em tentação, mas livrai-nos do mal. Livrai-nos de todos os males, ó Pai, dai-nos hoje a vossa paz. Ajudados pela vossa misericórdia, sejamos sempre livres do pecado e protegidos de todos os perigos, enquanto aguardamos a feliz esperança e a vinda do nosso Salvador, Jesus Cristo. Vós é o reino, o poder e a glória para sempre. Senhor Jesus Cristo, dissestes aos vossos apóstolos: eu vos deixo a paz, eu vos dou a minha paz. Não olheis os nossos pecados, mas a fé que anima a vossa igreja. Dai-lhe, segundo o vosso desejo, a paz e a unidade. Vós que sois Deus, com o Pai e o Espírito Santo.
2: Amém.
0: A paz do Senhor esteja sempre convosco.
2: O amor de Cristo nos une.
0: Irmãos e irmãs, saudemo-nos em Cristo Jesus.

Felizes os convidados para a ceia do Senhor. Eis o Cordeiro de Deus que tira o pecado do mundo. Senhor, eu não sou digno de que entreis em minha morada, mas dizei uma palavra e serei salvo.

Oremos, irmãos e irmãs. Senhor, que alimentais e fortaleceis vossos fiéis com o pão da palavra e da Eucaristia, concedei-nos desfrutar de tal modo desses dons do vosso amado Filho, que mereçamos para sempre viver em comunhão com Ele, que vive e reina pelos séculos dos séculos. Amém. Agora sentados, vamos fazer uma homenagem às irmãs da ressurreição. Dá para ir comendo aquela luta?

Querida superiora geral, irmã Vanete, querida irmã Kazumi, irmã Rosa, Ana Rosa, queridas irmãs Ideni, irmã Luciana, hoje, ao celebrarmos os 20 anos da comunidade Nossa Senhora da Ressurreição, aqui em Pedra Azul, nosso coração se enche de gratidão e emoção. Há 20 anos, Deus plantou aqui uma semente através do sim de vocês. Um sim de fé, coragem, amor e entrega. E aquela pequena semente cresceu, criou raízes e hoje dá frutos na vida de tantas pessoas. Querida irmã Kazumi, obrigada por ter trazido essa missão para a nossa cidade e por ter acreditado nos nossos sonhos e nos sonhos de Deus. Querida irmã Vanete, nossa gratidão por todo o apoio, carinho e por ajudar a manter viva esta missão. E as queridas, nossas irmãs, que permanecem conosco, irmã Luciana, irmã Deni, nosso agradecimento especial. Obrigada por continuarem dizendo sim todos os dias, através do cuidado, da oração, do trabalho e do amor dedicado às pessoas. Talvez muitas coisas tenham passado despercebidas aos nossos olhos. Quantas lágrimas, né, no silêncio. Quantas dores ocultas. Mas Deus viu cada esforço, cada renúncia, cada lágrima e cada gesto de amor. Hoje somos nós que queremos dizer muito obrigada pelo sim de vocês. Muito obrigada por esses 20 anos de dedicação. Muito obrigada por serem presença de Deus entre nós. Que Nossa Senhora da Ressurreição continue guiando seus passos, fortalecendo suas vidas e fazendo florescer essa linda missão. Que Deus abençoe grandemente a vida de vocês. Agora eu peço que vocês virem para a Assembleia e vocês vão receber agora uma homenagem de toda a comunidade. Gostaríamos que todos nós pudéssemos fazer parte, mas como ia prolongar muito, nós chamamos 20 pessoas que vai trazer uma rosa, tá? É, são 20 rosas representando 20 anos de história, 20 dias. Cada rosa representa uma história no meio de nós. Recebemos essas rosas em homenagem aos 20 anos das nossas queridas irmãs.

Amém. Deus abençoe a vida de cada um de vocês. Muito obrigada em nome de toda a comunidade. Nós somos imensamente felizes por tê-la aqui conosco. Sabemos o tanto de irmãs que por aqui passaram, mas duas permaneceram com apoio à oração das irmãs. Louvado seja Deus pela presença. E pode ter certeza que o céu é o prêmio. Deus abençoe.

Bom dia. Estou imensamente emocionada. Meu coração dá graças a Deus e à Virgem da Ressurreição e a esse povo maravilhoso de Pedra Azul. Aqui há 20 anos começamos um pequenino trabalho, não na certeza que daria certo, mas deu certo. Ver as nossas crianças felizes, alegres, crescendo, os nossos idosos sendo cuidados com tanto carinho. Meu coração se enche de agradecimento a Deus, pedindo infinitas bênçãos sobre todos aqueles que trabalham conosco, sobre essa comunidade de Pedra Azul que nos acolheu com tanto carinho e que ainda continua nos ajudando. Que vocês sejam imensamente felizes e que o Deus da vida traga cada vez mais saúde, a paz que tanto necessitamos e a alegria de viver em comunidade. Ao nosso querido Padre Paulo, ele sempre foi um testemunho para nós de fidelidade a Deus, de amor aos irmãos e de trabalho sério. Ele esteve sempre conosco, nos incentivando e nos acolhendo. Meu muito obrigado, Padre. Que Deus o conserve também na paz, na alegria e no amor. Que Nossa Senhora da Ressurreição derrame infinitas bênçãos sobre vocês. Mas do fundo do meu coração, o meu muito obrigada. E peço também, de coração, rezem por nós. Nós rezamos por vocês, mas nós necessitamos das bênçãos e das graças de Deus e de Maria. Muito obrigado e um beijo grande e enorme no coração de cada um.

Eu quero fazer também, pronunciar algumas palavrinhas. Há 25 anos atrás, o tempo passa, né? Há 20 anos atrás, três irmãzinhas da ressurreição veio para esta terra sem saber o que ia acontecer, como as coisas iriam caminhar. Mas nós viemos com o coração aberto, com muita expectativa. Era a nossa primeira casa de missão. Então, hoje, vendo vocês todos aqui reunidos, olhando também pela nossa presença durante todos esses 20 anos, é uma grande graça de Deus. É um presente, é um dom de Deus para a nossa congregação, para toda a igreja. Quero agradecer a cada um, porque eu sei que vocês também acolheram, abriram o coração para acolher as nossas irmãs, os nossos trabalhos, que sempre tiveram apoio de cada um, né? Muito ou pouco, eu sei que todos contribuíram e torceram para dar certo o nosso trabalho, a nossa presença. Em primeiro lugar, quero agradecer a Deus pela oportunidade que tivemos de estar aqui. Agradecer também à igreja, que também nos acolheu desde o início. Hoje, a continuação com o Padre Paulo, né? E todo o pessoal, a gente fala o pessoal dos primeiros tempos. Aqueles que, chegando, eles vieram, cantaram para nós, fazer o acolhimento. E foi tudo dando certo, graças a Deus. Muito bom, peço a Deus que continue abençoando vocês, que vocês tenham uma caminhada de muita luz, né, e que as irmãs continuarão, se Deus quiser, a sua missão aqui. Um abraço, viu, e um beijo de cada um.

0: Bom dia, né? Eu sou a irmã Ana Rosa. Não cheguei a morar aqui, mas eu passei muito por aqui, porque eu fui promotora vocacional. Então a gente só tem realmente a agradecer. Daqui também surgiram várias vocações, não só para ser religiosas, mas todas aquelas que passaram por nós, eu sei que tem um futuro, né, bom. E aprendeu um pouco mais sobre Deus e sobre o amor também de Maria. Agradeço também ao Paulo, ao Padre Paulo, que agora está aqui realmente fazendo todo esse serviço. Vejo a fidelidade dele com a vocação, principalmente. Isso nos move. Só temos realmente a agradecer a toda a Pedra Azul, né? E uma coisa que eu peço, eu sempre acreditei muito nos mineiros. Os mineiros sempre foram muito religiosos. A fé de vocês é assim admirável. Então eu peço, rezem pelas vocações, trabalhem em casa, nas casas de vocês, famílias, rezando pelo menos uma Ave Maria e um Pai Nosso, para que surjam santas vocações, tanto religiosas como sacerdotais. A igreja precisa ter essa continuidade. Nós precisamos desse amor que nós temos, um amor muito grande. Hoje no Evangelho fala sobre o amor. Então, que nós possamos, só tenho a agradecer por esse tempo das irmãs aqui. Passei, vim aqui também logo no começo e peço, rezem. Agradeço a todos pela fidelidade de vocês. Mas também peço as orações, que cada família possa rezar para que surjam santas vocações. Meu muito obrigado a vocês e muito obrigada, Padre Paulo.
1: É, o almoço daqui a pouco está pronto. Então, a gente só tem a que agradecer a equipe. Obrigada, Juciana, Padre Paulo, todo mundo que preparou esse momento, né, dos nossos 20 anos aqui. Eu falo que é uma caminhada longa. Já passamos da adolescência, já estamos aí na juventude, né? Então, a gente só tem que agradecer. Agradecer de coração. E eu sei que quem vem para Pedra Azul e faz esse trabalho se apaixona por essa missão e depois, se for transferido, né, irmã Vanete, que não, a gente sofre, porque eu sei que o quanto que é prazeroso, quanto que é uma missão assim árdua, difícil, mas é uma missão gratificante. Então a gente só tem que agradecer, mãe Deni, e eu agradecemos a cada um, e eu sei que vocês rezem e continuam rezando. Muito obrigada, Deus abençoe de coração pelo carinho, pela amizade, pela oração e pela ajuda que sempre que a gente pede, vocês estão sempre contribuindo conosco. Nosso muito obrigado. Do amor, ninguém foge. Então, permanecemos no amor.
2: Vamos então encerrando a nossa celebração, mas faltam duas coisas: fazer a consagração da menina Maria, a Maria, nossa mãe, e também cantar os parabéns para os aniversariantes. Peço que os aniversariantes possam se aproximar aqui e também, junto com pais, padrinhos e a menina Maria, nós vamos fazer a consagração e depois cantamos os parabéns para todos. Vamos aproveitar que hoje a gente está com a imagem de Nossa Senhora da Ressurreição e fazer a consagração aqui diante da imagem de Nossa Senhora da Ressurreição. Podem vir aqui, para cá.

A vós confiamos esta criança. Conduzida pelo Espírito, seja fiel ao Evangelho. Cresça em sabedoria, idade e graça, na Igreja e diante de Deus. Amém. Ave Maria, cheia de graça, o Senhor é convosco. Bendita sois vós entre as mulheres, bendito é o fruto do vosso ventre, Jesus. Santa Maria, Mãe de Deus, rogai por nós, pecadores, agora e na hora de nossa morte. Amém. Nossa Senhora da Ressurreição, rogai por nós. E agora vamos cantar os parabéns pelos 20 anos das irmãs, pelo batismo da Maria e por todos os aniversariantes, principalmente a nossa irmã aqui que completa 100 anos de vida. Cantemos juntos. Música.

0: O Senhor esteja convosco.
1: Ele está no meio de nós.
0: Por intercessão de Nossa Senhora da Ressurreição, desça sobre todos nós, nossas famílias, nossas casas, a bênção de Deus, Ele que é Pai, Filho e Espírito Santo.
2: Amém.
0: A alegria do Senhor ressuscitado seja sempre a nossa força. Vamos em paz, boa semana e que o Senhor sempre nos acompanhe. Graças a Deus.
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5: Daqui a pouco tem mais. Alô, a segunda parte do Bom Dia Oriente. Alô, Zé de Oliveira. Alô, Lia, bom dia. Toda a galera do Tumbo, Dona Maria também com a gente. Dona Ana Maria, toda a galera do Bidol também, Pedra do Bolo e região, todas as comunidades, obrigado pela companhia. Já, já, hein? Segunda parte do Bom Dia Oriente. Gilberto Gilmar, é Jesus. Vai.

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2: Oriente 11:48.
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14: Oriente 11:54.
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16: Bora!
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16: De volta, senhoras e senhores, essa é a sua ZYX532 Oriente FM 98,3, sucesso tempo todo. Emissora do Grupo Valde Rocha de Comunicações. Tamo juntos aqui, hein? Ao vivo! Vamos lá! Pronto, voltamos aqui com o nosso Bom Dia Oriente, a segunda parte. Seguimos mandando alô pra galera, atendendo as mensagens. Obrigado a todos aí, muitas mensagens. E a gente vai dando continuidade aqui, viu? Devagarinho, com fé em Deus. Inclusive, o Toninho, rapaz, tem a mensagem dele aí também. Toninho, fala comigo, garoto, fala comigo, que daqui a pouco tem a murcha da Débora, hein? Débora vai ficar brava comigo, já tá no jeito aqui, viu, Débora? É a próxima. Fala, Toninho, bom dia, meu querido.
17: Bom dia, meu amigo Darlan. E aí, meu filho? Como é que tá você da rádio? Como é que tá você, sua família?
16: Tudo bem, graças a Deus.
17: Tudo na paz. Aquele abração para esse pessoal da rádio maravilhoso aí, viu? Eu quero que você coloque uma música bem bonita aí. Para minha esposa de Leca, tá fazendo aniversário hoje, viu?
16: Oh, que
17: uma
16: legal.
17: Bem bonita aí. Oferece para ela aí, viu? Deus dá ela muitos anos de vida, muita saúde, muita paz, muito amor. Que tudo de bom nesse dia abençoado. Que repete, repete muito mais anos, viu, meu amigo Dalá? Um abração, meu filho. Fica com Deus, vocês da rádio aí.
16: Alô, querida Adileia, a esposa do nosso amigo Toninho aí de Águas Vermelhas, aniversariante de hoje, neste 6 de setembro. Deus conceda muita saúde, muita paz, muitas realizações. Daqui a pouco a busca do Toninho, no jeito.
17: Né? Oi. Também tá fazendo ano, meu amigo Dalá?
16: Toma!
17: Nossa! Deus parabéns pra você, meu amigo Dalá.
16: Obrigado.
17: Deus
16: te
17: muitos anos de vida mesmo. Viu?
16: Amém, meu irmão.
17: Parabéns pra você, viu? Que Deus lhe abençoe. Viu?
16: Nós todos.
17: De muitos anos de vida, viu? Muita paz, muita saúde, muito amor, muita prosperidade. Tudo de bom na sua vida, meu irmão. Um abraço, meu rei.
16: Obrigado,
17: Toninho.
16: Eu quero a garrafa com café de presente, viu, Toninho? Esse café tá demorando demais, viu?
17: Vai deixar, duas garrafas.
16: Pronto.
17: Pra você de Léa.
16: Aí,
17: amigo da Lã.
16: Show de bola.
17: Manda no capricho aí, rapaz.
16: Aê, Toninho.
17: Abraço, amigo da Lã.
16: Valeu, meu querido. Deus abençoe. Bom, quem mais tá aqui com a gente? Pois é, rapaz. Minha amiga Diana, deixa eu aproveitar os aniversariantes de hoje. Minha amiga Diana também tá aqui parabenizando. Que eu vou preparar a música. Tem a música da minha amiga Diana, vai tocar daqui a pouco. A música da Débora já tá na sequência, viu, Débora? Vai, se prepara o som, se soltar o volume aí do som. E minha amiga Diana disse que a mamãe tá aniversariando também. É a Diana, fala comigo, menina, bom dia!
18: Alão, bom dia, tudo bem?
16: Tudo
18: Sou
16: bem?
18: Diana da Fazenda Bom Jardim. Gostaria de parabenizar hoje a minha mãe, Elizabeth. Que está completando mais um ano de vida. Para que Deus dê ela muita saúde.
16: É porque, eita, nós, hein? É porque o áudio tá atrapalhando, porque quando alguém liga, por que essas informações? Deixa eu ir na configuração, deixa eu tornar, né? Pronto, sai do WhatsApp aqui. Ai, meu Deus do céu, só o WhatsApp você configura os trem, pega e tira de novo. O WhatsApp sai sozinho. Quando a gente configura aqui as notificações das ligações, para não aparecer. Aí quando a pessoa liga no celular, aí corta o áudio aqui. WhatsApp, ajuda a gente aí, agora vai. Ô, Diana, desculpa, minha filha. A configuração interrompeu a gente, não a ligação, que a ligação é necessária, mas é que a configuração que saiu, mas vou configurar já de novo. Vamos ver se eu consigo agora. Vai, Diana!
18: Olá, bom dia, tudo bem?
16: Bom
18: Sou
16: dia.
18: Diana da Fazenda Bom Jardim. Gostaria de parabenizar hoje a minha mãe, Elizabeth, que está completando mais um ano de vida, para que Deus dê ela muita saúde, muitos anos de vida, muita felicidade. Que Nossa Senhora Aparecida proteja ela hoje, amanhã e sempre. Um feliz aniversário, mamãe. Te amo, viu? A sua filha, Diana.
16: Aê, Diana! E alô, Dona Elizabeth! Vou mandar a música pra senhora agora, hein? Dona Elizabeth, Deus abençoe a senhora. Muita saúde, muita paz, muitas realizações, tudo de bom sempre. Agora deu certo, aí. Também aqui com a gente é a Dona Regina, rapaz. Dona Regina de Águas Vermelhas tem aniversariante aí, acho que é o genro. É ou não é, Dona Regina? Fala comigo, minha amiga. Bom dia.
19: Bom dia, Darlan. Ô, Darlan, manda a música aí pra... pra o Wilton, que tá fazendo nada hoje. Pro Wilton, meu genro.
16: Aí.
19: E Matheus.
16: Pronto.
19: Eu peço a música do Chapelão.
16: Vou deixar anotado ali o Chapeludo também aqui pra minha amiga Regina, pra o Wilton e Matheus. Se não me engano, aniversariante de hoje. De hoje só. Aniversário antes de hoje. Deus abençoe todos vocês. Deixa eu colocar. Pronto, já tá ali no jeito. Deus abençoe, Dona Regina. E a minha amiga Dilza também tá mandando a música especialmente pra sogra Elizabeth, que hoje completa mais um ano de vida. Deus abençoe, querida Elizabeth. Lara, a Dilza, votos de Lara, Ritiele. Todo mundo aí no Bom Jardim. A Dona Elizabeth, aí, rapaz. Aí. É de Dona Elizabeth, então. Se eu não me engano, cadê, gente? Cadê? Ela é... É que mandamos agora há pouco aqui pra Dona Elizabeth, ué. É isso, pronto. É a filha de Diana. Não é isso? É a filha de Diana, a Dona Elizabeth. E agora a Dilza, parabenizando a Elizabeth, que é a sogra dela. E mandando em nome de todo mundo, a Dilza, Lara, Ritiele, todos da fazenda aí. Ah, tá dizendo que é Dona Elizabeth.

Elizabeth da Bom Jardim. Bom, show de bola. Bacana demais. Viva, dona Elizabeth. Feliz aniversário pra senhora. E acabou com mandar música pra todo mundo aí também, tá bom? O que eu faço agora? Muito bem. Daqui a pouco a música do Toninho. Agora a música da Débora. A música da Débora. Toque 10. Débora de Maristela pediu. Uma ciumenta. Solta o som aí, Débora.

0: Ao Bom Dia Oriente, que já virou boa tarde, meus amigos. 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Bacana? Mas alô, como é que é, Adilza? Fala comigo, garota.
1: Darlan, manda um alô pra minha mãe também, na Fazenda Panela. Ela é sua fã, todos os dias ela tá escutando na rádio.
0: Dona Ione.
1: Ione, Lavina, Adilza, que é meu pai. Tá todo mundo lá na escuta. Manda um alô lá pra eles.
0: É, beleza. Inclusive, Dona Ione mandou um presente pra mim de aniversário, um caipira, menino. Parecia dois, de tão grande que era o frango. Meu Deus do céu, até Dona Sônia falou, eu nunca vi um gado desse tamanho não. Eu falei, que é isso? E a pele, a carne macia demais. Ah, Dona Ione, retado. Obrigado, minha querida. Ana Maria, fala comigo.
2: Bom dia, Rádio Oriente.
0: Bom dia.
2: Parabéns, Darlan Carlos. Muitos anos de vida e saúde, amigo.
0: Obrigado, minha amiga.
2: Tudo de bom. Obrigado pela sua amizade. Aqui quem está falando é Ana Maria, de Pedro Azul, Minas Gerais.
0: Eu que agradeço.
2: Que Deus te proteja, que Deus te ilumine por onde você passar.
0: Todos nós.
2: Meus parabéns.
0: Obrigado.
2: Da minha mãe também, Manuelita, e do meu pai, Joviniano. Os parabéns pra você, tá?
0: Obrigado a todos da família,
2: meu amigo, de nada, sou sua fã número um, viu?
0: Eu sou fã de vocês, obrigado, minha querida. Obrigado, Ana Maria, pelo carinho, pelo tempo, minha querida. Quem mais está com a gente?
3: Bom dia, Darlan! Como é que você tá bem, né?
0: Bem.
3: Meus parabéns, Darlan, Deus te dá muitos anos de vida.
0: Obrigado.
3: Meus parabéns pra você.
0: Obrigado, gente.
3: Ai, coloca a música de Guilherme Silva. Eu tô oferecendo essa música pra você, viu?
0: Vou deixar ali.
3: Meu cavalo chora.
0: Vou deixar ali o Guilherme Silva. Quando tocar, vou tocar pra ela. Pra nossa amiga, grande amiga de todos os dias, Cleonice. Um abraço a todos os amigos do Araçagi. Deus proteja todo mundo aí. Bom, deixa eu seguir aqui mandando alô pra galera. Nossa amiga Ana. Cadê nossa amiga Ana também? Meu microfone veio da microfonia. Não tive nem tempo ainda de colocar o fone original. E aí tá assoviando. Cadê minha amiga Ana? É a Ana da Vila Faizão. Nossa amiga Ana. Ela tá aí com a gente. Ô, Ana, fala comigo, minha querida. Bom dia.
4: Ok, muito obrigada a você.
0: Não, eu acho que é esse. Será que eu anotei certo? Não, eu acho que não é aqui, não. Ih, rapaz, eu fiz só uma lambança danada aqui no negócio. A minha amiga Ana, ela é aí da Vila... Vila Faizão. Ela tá aí, a minha amiga Ana pediu. Ih, rapaz, eu vou chegar aí, viu, Ana? Eu vou localizar. Mas esse Darlan tá desaprendendo demais, viu? Que isso? Ah, tá, vem pra cá pra ver. É, gente, é isso, programa ao vivo é isso mesmo. Locutor fica perdido em horas. Mas vai dando certo, vai dando certo. É amiga, minha amiga Ana da Vila Faizão, vou encontrar já a participação dela, problema não. Quem mais? Tem mais aí? Chama aí quem é o próximo, Fabiana tá aí. Deixa eu falar com Fabiana. Fabiana, fala comigo, menina. Bom dia, bom dia, bom dia. Bom dia, Fabiana. Bom dia.
5: Bom dia, Darlan. Um feliz aniversário aí, meu amigo. Deus abençoe você e sua família.
0: Obrigado, querida Fabiana. Deus abençoe também, minha amiga, toda a família, todos os amigos com a gente. Muito obrigado, galera de Pedra Azul em Peso. Quem mais tá aí? Dona Jovelina tá por aí? Dona Javelina também. Ô, Dona Javelina, fala comigo, minha amiga. E eu peço desculpa, pessoal, pela microfonia. Esse assoviozinho aí, que eu tô mudando a posição aqui pra conseguir chegar nas mensagens e tá dando microfonia, que esse fone aqui, ele é mais exagerado. Ô, Dona Javelina, fala comigo, minha amiga. E as mensagens, se eu ouvir bom dia, não espanta, não. Mesmo que tá de tarde, é que algumas mensagens chegaram mais cedo. Oi, Dona Javelina.
6: Amigo Darlan, feliz aniversário pra você, meu amigo. Estou desejando para você um feliz aniversário e que Deus te proteja, que Deus te guarda, viu, meu amigão? Então, quer que você passe a música de Sérgio Silva para você mesmo e para mim. E que Deus te abençoe, meu amigo. Que Deus te proteja, que dá você muitos anos de vida, viu? Você com a sua família, que Deus te proteja, que Jesus da Santa Chagra te abençoa.
0: Amém.
6: Fica com Deus, meu amigão.
0: Amém, dona Javelina, fica com Deus também. Muito obrigado, dona Javelina. E já coloquei ali já também o Sérgio Silva, viu? Pra gente ouvir daqui a pouquinho, se Deus quiser. Cadê o Rodrigo, hein? Rodrigão da Lindóia. Ih, rapaz, deve estar bravo também, que eu demorei de chegar nos altos, né, Rodrigo? Mas vou chegando devagarinho aí. Cadê o Rodrigão da Lindóia? Tá aí. É eu que não consegui me organizar da maneira que eu consigo organizar sempre aqui. Hoje eu realmente eu passei batido demais. Ou será que não tá localizando? Hoje foi muita mensagem, gente. Deixa eu procurar meu amigo Rodrigo, se eu não conseguir localizar aqui na busca automática, depois eu vou procurando aqui pessoalmente. Ah, pronto, consegui. Rodrigo, fala comigo, meu querido, bom dia.
7: Fala, Alan, bom dia, meu amigo. Eu, Rodrigo, na frente do Noia. Muitos anos de vida, Deus abençoe sempre, essa data repita, muitos anos de vida. Você manda um alô aqui pra nós aqui, né, velho? Os três irmãos. Que ontem foi dia dos irmãos, né? Você também é nosso, Darlan. Minha irmã, aquela nos berços, toda a família. Meu pai, Pio, na frente da Guatá, toda a família. Kevin, na fazenda, Ponte Nova, toda a família. Anizão. Principalmente aqui na Lindóia. Rodrigo Júnior. Yasmin. Agra. Isa. Elano. E Lúcia. Tamo junto, Darlan. Junto, misturado, filho.
0: Obrigado, Rodrigo.
7: Vida. Depois você faz o bolo, você chama nós aí. Nós comemos bolo, viu?
0: Aí, uai.
7: Junto, misturado.
0: Valeu, meu querido. Deus abençoe todo
8: Bom
0: mundo
8: dia,
0: aí.
8: Bom dia, Darlan.
0: Bom dia.
8: Muitos anos de vida. Que Deus abençoe sempre.
0: Obrigado.
8: Manda um alô aqui na Fazenda Lindóia. Manda um alô aqui pra gente na Fazenda Lindóia. Para meu pai, Rodrigo. Para minha mãe, Elane. Para minha irmã, Isis e Yasmin. E para Rodrigo Júnior. E minha avó Lúcia.
0: Que bonitinho, que educadinha. Obrigado, Rodrigo. E abraço pra nenenzinha que tá aí com tanta educação. Papai do céu te proteja. Muito obrigado pelo carinho, tá? Muito bem. Será que eu encontrei nossa amiga Ana aqui já no alô dela? Ou ainda não encontrei? Não, ainda não. Ai, mas Darlan, hoje tá devagar demais, menino. Que isso, Darlan, cara. Desaprendeu. Mas vou encontrar. Tem a Fabiana aí com a gente também? Então deixa eu falar com a Fabiana. Fabiana tá por aí? Eu falei com a Fabiana. Falei com a Fabiana, já não falei? Falei.
5: Bom
0: falei.
5: Dia, Darlan.
0: Falei.
5: Um feliz aniversário aí, meu amigo.
0: Obrigado de novo, Fabiana.
5: Eu abençoe você.
0: Pronto, agora.
5: E sua família.
0: Amém. Agora vou chegar na nossa amiga Terezinha, da Terra do Arroz. Querida Terezinha, agora tô me organizando aqui direitinho. Oi, Terezinha, fala comigo, minha querida.
9: Bom dia, Darlan.
0: Bom dia, menina.
9: Tudo bem?
0: Tudo bem.
9: Você não sabe quanta felicidade que eu estou hoje, que você está completando mais um ano de vida, Darlan.
0: Obrigado, minha querida.
9: Estou passando para...

0: desejar para você muitas felicidades, felicidade mesmo, de coração. Você é uma pessoa merecedor, você é uma pessoa alegre, que alegra nossos corações, de todo mundo, do Brasil quase inteiro, né? E fica na sua escuta, ouvindo você. E não tem coisa maravilhosa que aquele alôzão seu, aquele bom dia, né? Aquela alegria que você tem no seu coração. Meus parabéns, muitas felicidades. Que você continue sendo essa pessoa que você é. E que essa data se repita por muito e muito, muito, muitos anos, Darlan. Meus parabéns. Um forte abraço pra você. Tudo de bom.
1: Amém, minha
0: Manda
1: amiga Terezinha.
0: Manda aquela música pra nós aí. E oferecida também, principalmente para você. Manda a música aí que você gosta aí, que serve pra você mesmo, tá bom?
1: Terezinha. Bom dia. Bom dia, minha amiga. Você não sabe o quanto que vocês fazem bem pra gente. Vocês acham que a gente faz bem pra vocês, mas vocês fazem muito mais pra gente. Pode ter certeza que sim. Amiga Mara, fala comigo.
2: Darlan Carlos, Deus te abençoe aí pelos seus anos de vida. Que muita felicidade. Que Deus e Nossa Senhora acolhe toda a tua família e todos da rádio. Por quê? Quando a gente faz aniversário, você faz uma festa. Então, hoje, minha família e eu ofereço essa festa para você na rádio, tá bom?
1: Beleza! Muito obrigado, minha querida. Deus lhe abençoe grandemente. Obrigado por todo o carinho, por tudo, viu, Mara? Todos os amigos aí do Tamanduá. Cadê a Liz, hein? Cadê a Maria Elisa? Tá aí também. Mas eu tô com uma dificuldade danada de pesquisar os áudios aqui hoje, gente. Meu Deus do céu. Eu tô na dificuldade de pesquisar os áudios aqui, mas eu vou encontrar. Devagarinho eu vou chegando aí. Vou me organizando aqui, viu? Mas tá certo, tá bom. Devagarinho. Ô, música! Mais uma. Pronto, a Elisa apareceu. Oi, Elisa, bom dia! Ó, o bom dia dela, ó, o bom dia dela!
3: Darlan!
1: Bom dia!
3: Eu sou Maria Elisa, da Rua Paraibuna, e hoje eu estou aqui, nesse dia tão especial, para te parabenizar pela passagem do seu aniversário. Que Deus te abençoe grandiosamente, te desejo muita saúde, paz, alegria e que essa data se repita por muitos e muitos anos. Sinta-se abraçado por mim, Darlan. Feliz aniversário! 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
1: Muito obrigado, Maria Lins! Boa tarde, mas é bom dia também. Bom dia e boa tarde. O programa é bom dia, mas também tarde. Ô, oh, beleza! Daqui a pouco tem mais alô pra galera aqui. Tem um monte de alô ainda, hein? Vou esquecer.

isso aí, bom. 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

0: 98819-7763. Minha amiga Ana, encontrei o áudio da minha amiga Ana. Fala comigo, menina.
1: Oi, Darlan, bom dia. Um ótimo dia. Abençoado pra Amém. Você e sua família.
0: Amém, minha querida.
1: Tô aqui desejando um feliz aniversário pra você.
0: Obrigado.
1: Que Deus te dê muitos e muitos anos de vida, muita saúde, todos muita nós. Felicidade, muitas bênçãos. Não só hoje, sempre. E um feliz aniversário pra você. Você é pessoa muito especial pra todos nós.
0: Obrigado,
1: um amigo
0: amiga.
1: Muito especial, viu? Que Deus derrama muita bênção sobre você.
0: Amém, minha amiga Ana, na Vila Fazão, todos nós, muito obrigado. Bom, ó, daqui a pouco tem a música da minha amiga Lemielia aí em Almenara, no Sítio Bom Coração, o sucesso do Gustavo Lima. Ela manda pra mamãe Santa, pras irmãs Lenilda, Leandra, todos aí no Sítio Bom Coração, e também pro cunhado Geraldo e o pai Lerino, toda a família com a gente. Deixa comigo, Lemielia, Gustavo Lima tá chegando já já. A nossa amiga Adelice Maria. Oi, Adelice, obrigado pelo carinho, minha amiga, pelas felicitações. Deus abençoe todos os amigos de Maristela. Minha amiga Marilac Bispo, obrigado pelo carinho também, minha querida amiga. Toda a família, obrigado pelas palavras. Quem mais? Nossa amiga Dina do Empoeira, todos os amigos aí dessa região maravilhosa, os amigos do Empoeira, obrigado, querida Dina, obrigado também, que Deus abençoe toda a família. Eliane Rodrigues, obrigado, querida Eliane. Todos aí em Pedra Azul, Novo Progresso, Papai do Céu protege toda a família também. Amiga Lourdes do Empoeira, ó a galera do Empoeira aí. Dona Lourdes, obrigado pelo carinho também, minha querida. Deus abençoe a senhora. Muita saúde para todos nós, muitas felicidades, prosperidade. Muito obrigado pelo carinho, minha amiga. Deus nos proteja hoje e sempre, amém. Quem mais tá com a gente? Minha amiga Francislena Pedra Lavrada. Ô, Fran, abraço pra toda a família aí. Todos os amigos da Pedra Lavrada. Pessoal bacana demais, tem um carinho grande conosco. Muito obrigado pelas felicitações, que Deus abençoe todos vocês. Nossa amiga Eliene, minha amiga Eliene aí. Ô, Eliene, obrigado, querida. Toda a galera de Comecinho, Eliene em Comecinho, parabenizando a gente, muito obrigado. Quem tá comigo também é Eliene aí do Empoeira. Obrigado pelo carinho, vô Eliene. Abraço pra você, abraço pro meu amigo Miguel, que é aniversariante aí de quarta-feira. Que Deus abençoe todos vocês, muito obrigado pelas palavras. Eu peço desculpa a galera se por acaso estiver demorando na resposta, ou às vezes falhar, é por causa da correria mesmo. Da grande demanda aí, tem hora que eu faço uma lambança danada, mas a gente vai ajeitando e a gente vai respondendo todo mundo devagarinho. Marcelo na Água Branca, obrigado, Marcelo, pela consideração, meu amigo. Saúde, paz e alegria pra você e toda a família também, que tudo de bom que desejou acontece pra você e sua família também. Minha amiga Aleni da Rua 6, tá brava, Aleni? E Aleni, esqueci não. Obrigado pelo carinho, pelas felicitações, viu, Aleni? Pra você e toda a família, que Deus abençoe todos da Rua 6. Quem mais tá aqui com a gente? Ah, sim, desejando felicidades, tudo de bom. Obrigado, minha querida, obrigado. A minha amiga Ana, a Ana de Cachoeira de Pajéu. Olha a galera de Cachoeira, aquele abraço. Obrigado pelo carinho também. Eliane Serafim. Ô, Eliane, um abraço pra você, minha querida. Obrigado pelas felicitações. Dona Elza aí do bairro Bonfim, Dona Elza Dias. Deus abençoe, Dona Elza. Um abraço carinhoso, especial pra senhora e pra toda a família. A gratidão a todos vocês, gratidão também. Minha amiga Natalina de Garipu. Ô, Natalina, olha a galera de Garipu aí, ó. Que legal, apareceu Natalina. Deus abençoe, minha amiga. E minha amiga São, hein, Chapada do Norte. Minha amiga São, já participou com a gente que mais cedo também registrou aqui suas felicitações. Obrigado, viu, São? Gratidão demais, menina. Muito obrigado. E Dona Silvani também. Todos os amigos aí do Conceição, do Cruzeiro, do Planalto. Deus abençoe Dona Silvani Santos e toda a família. Minha amiga Guilmar, um forte abraço pra você, minha amiga. Olha, meu presente aniversário é sua saúde restabelecida. Você ficando firme e forte, tá bom? Meu amigo Jonathan Santos, em BH também, meu irmão. Deus estabeleça a sua saúde, que Deus abençoe todos vocês, tá bom? Abraço, Guilmar! Eu faço agora música, né? Música. Deixa eu mandar a música da minha amiga Lenielia, senão o Franco Caipira vai esfriar, esperando a música. Nesse pedido do Gustavo Lima. Essa música bonita do Gustavo Lima. Essa aqui que é a bala alojada. Lenielia e família, todos aí no Sítio Bom Coração e ao Menor. Pega naquele caipira, oh, beleza, hein? Meio dia

0: Bora, Gustavo Lima, vamos lá mandar mais as mensagens aqui da galera, gente. Eu tô até saindo do padrão aqui, mas é porque o pessoal mandou mensagem com muito carinho desde mais cedo, algumas mensagens. Então eu tô esforçando pra atender todo mundo, pra não ficar lá, não ficar esperando, né? Muito, muito mais. Vamos lá? Deixa eu aqui me organizando mais. Tem a garotinha Manu aí, não tem? Tem, tem a garotinha Manu do Empoeira também, se eu não me engano. Ela tá aí, que eu vi aqui agora a participação. Só que eu devo ter salvo errado aqui. Pra variar. Oh, meu Deus do céu, mas tô desaprendendo negócio mesmo, né? Oh, já. Esse Darlan tá desaprendendo negócio mesmo. Sinais, hein? Sinais na idade. Depois que o telefone me deu notificação hoje que era meu aniversário, pra mim lembrar, e eu falei assim, pronto. Bora, Manu, bom dia! Eu vou seguir falando bom dia e respeito os áudios que eu recebi bom dia, viu, gente? Mas eu vou falando boa tarde também. Bom dia, Manu!
1: Bom dia! Um feliz aniversário e que Deus te abençoe. É, eu gostaria de pedir uma música de Guilherme Silva e oferecer para você e para minha avó Tim, para o meu pai Bruno e para meu avô Bain e para minha tia, e para a minha tia, para a minha madrinha e para o meu padrinho.
0: Pronto, Manu, vai tocar já já, Guilherme Silva, tá, minha querida? Papai do céu, proteja, muito obrigado pelo carinho. Cadê nossa amiga Laura, hein? Laura pediu também, teve o recadinho da Laura da Estiva, vou encontrar lá. Ah, achei. Achei agora com mais facilidade, Laura. Tava aqui agora, Laura, pronto. Bom dia, querida Laura.
2: Bom dia, amigo Darlan. Aqui é Laura da Estiva. Tô vendo o povo falando aniversário aí. Feliz aniversário, Jesus. E abençoa sua caminhada. Que Deus abençoe. Que você faz a gente rir toda hora. Aqui é Laura, que manda aniversário seis.
0: Obrigado, Laura.
2: Deus te abençoe, ilumina sua estrada.
0: Amém, minha amiga. Deus abençoe.
2: Parabéns.
0: Também. Todos nós, minha amiga, fica com Deus. Alô, Romilda.
3: Ô, Darlan, bom dia.
0: Bom dia, minha querida.
3: Ô, Darlan, eu tô ouvindo aqui na rádio agora, meu filho. E você tá completando mais um ano de vida na sua vida. E parabéns, viu, Darlan? São sinceros, o Adivaldo.
0: Obrigado.
3: E o Romilda. Gabrielzinho.
0: É, Romilda, Romilda, eu troquei tudo, Romilda. Tô ficando doido. Tô falando pra você, minha amiga Romilda e meu amigo Valdo e o Gabrielzinho. Sim, minha amiga, prossiga. É que eu tô trocando tudo.
3: Sempre você fala o nome dele na oração, é, tudo. Verdade. E Rogério, fica lá com o somzinho ligado, escutando as orações.
0: Ô, Rogério.
3: Feliz aniversário, meu filho. Hoje e sempre, que você seja essa pessoa bacana que você é.
0: Obrigado, minha querida.
3: Direito, honesta e bacana. Viu? Feliz aniversário.
0: Mais gratidão, gratidão, minha amiga.
3: Pois curta o seu dia, Darlan, porque é um dia muito importante na vida da gente.
0: É verdade.
3: É o dia que a gente tá fazendo mais um ano de vida na vida da gente.
0: Verdade.
3: Fica com Deus e Deus que te proteja por tudo nessa vida, hoje e sempre.
0: Amém, minha amiga. Deus abençoe, viu, minha amiga Romilda? E todos aí. Tem a garotinha Vitória, se eu não me engano, é isso?
4: Muito incrível.
0: Deixa eu caçar aqui a nossa amiga Vitória. Pronto, deixa eu trocar a trilha aqui pra dar certo, pra mim não deixar pra mais doido que eu já tô. É a Vitória? Ah, sim, tem a Vitória e parece que é a mamãe. Oi, Vitória!
5: Oi, Darlan, bom dia. Como que tá? Feliz aniversário, são muitos anos de vida. Eu quero pedir uma música, que é Chicote Luxo.
6: Meu nome é
5: Vitória. Beijo, feliz aniversário. Seja feliz.
0: Papai do céu, proteja, Vitória. Seja feliz também. Deixa eu preparar a música dela aqui também, pra colocar com as demais, Chicote de Luxo. Eu vou sair daqui hoje na hora que eu atender a galera toda, hein? Isso, se Deus quiser, vai dar certo. Vai dar certinho. Quem mais? Cadê a... Ah, é, a mamãe dela tá aí também. Bom dia, minha amiga.
7: Bom dia, Darlan. Parabéns aí pra você, Darlan. Saúde de vida. E Deus dá mais saúde de vida aí pra você, Darlan. Que tá falando aqui é Simona aqui da Pedra Lavada. Um alô aí pra Salvador, que tá trabalhando lá no Valerinho. Um alô aqui pra Maria Vitória, pra minha menina que chama Simara. Um alô pra Francisene, pra compadre Fabiano, com Mário Fran. para todos daqui, para todos o pessoal aqui das Pedras Lavadas. É muita gente, Darlan, mas não dá para falar, não. A gente cansa a toa. E é muita gente, mas não dá para falar, não. E manda um alô lá para minha mãe, lá de Cachoeira de Pajeú, que chama Glória. A minha mãe que chama Glória, a minha avó que chama Dona Laurita, tudo para minha família de Cachoeira de Pajeú. E muito saúde de vida para você aí, Darlan. Deus dá muito e muito mais muito saúde de vida, mais de ano de vida para você.
0: Obrigado, minha amiga. Deus abençoe. E alô, meninos do gás. Manda o gás da Luzia aí. A Luzia ligou aqui brincando. Achei que era do gás. Ô, Luzia, Deus abençoe, minha amiga. Espero que o gás não demore de chegar aí, não, hein? Ai, meu Deus. Quem mais tá aqui? É a Mara de Água Boa. Deixa eu falar com a Mara. Deixa eu encostar perto do microfone para ver se diminui mais a microfonia. Aliás, não vai diminuir muito, não, porque o fone não tá. Esse fone não ajuda, não. Oi, Mara. Fala comigo, querida.
4: Oi, Darlan, bom dia. Feliz aniversário, viu? Que Jesus te abençoe, que você continue sendo sempre essa pessoa maravilhosa que você é, viu? Um feliz aniversário, viu? Que Deus te abençoe hoje e sempre.
0: Amém, tchau. Minha amiga. Deus abençoe também, Mara, em Água Boa, Santa Cruz, Salinas, Dona Bela.
6: Bom dia, Darlan. Parabéns, viu, pelo seu dia, né? Você tá fazendo aniversário. Que Deus te dê muito, muito santo de vida, não só hoje, mas sempre. Você e toda sua família. Você, essa pessoa gentil que você é.
0: Vocês que são gentis. Agora vamos dar um pulo em Maristela, querida Ângela.
8: Bom dia, Darlan. Tudo bem com você? Não podia deixar essa data passar em branco, né? Hoje você tá aí passando por mais uma etapa da sua vida. Quero te desejar tudo de bom, tudo de melhor, que Deus continue na sua caminhada, iluminando teus caminhos por onde você passar. Te desejo tudo, tudo, tudo, tudo de bom, viu? Um grande abraço aqui da sua amiga Ângela, que Deus te abençoe sempre e um feliz aniversário para você.
0: Obrigado, querida Ângela, muito obrigado, muito obrigado.

0: bem, senhoras e senhores? Marlene, minha querida, fala comigo.
1: Aniversário, tudo de bom, que Deus te dá muitos anos de vida. Desejo toda a felicidade pra você, sua família.
0: Obrigado,
1: esse cara, amiga. É você quem faz alegria, dá alegria pra nós todos os dias nessa rádio, viu?
0: Obrigado, menina.
1: Meu amigo, todas as pessoas. Desejo toda a felicidade do mundo. Você é um cara especial pra Deus e pra mim. Pra minha filha também foi.
0: Muito obrigado.
1: Você me ajudou muito no dia a dia com minha filha. Me deu maior força e me dá até hoje. Cada dia mais. Você mora no meu coração, você paga aluguel, eu vou dar lá. Obrigado, aniversário, tudo de bom. Que Deus derrame as bênçãos sobre você, meu amigo.
0: Amém, minha amiga. Todos nós, minha amiga. Obrigado, Marlene. Obrigado de coração mesmo. Dona Antônia, minha amiga. Ô, dona Antônia, fica brava comigo não, viu? Bom dia.
2: Bom dia, Darlan. Eu tô passando hoje por aí, Darlan, pra lhe dar meus parabéns pelo seu aniversário, que Deus lhe dê muitos anos de vida, paz, saúde e muita alegria. E que você, Darlan, continue sendo essa pessoa maravilhosa que você é, atencioso e cuidadoso. E eu deixo meus parabéns de coração, que Deus lhe dê muito e muitos anos de vida, paz, saúde, felicidade e muita alegria ao lado da sua esposa e seus filhos e da sua mãe querida. Eu tenho certeza que ela está derretendo de alegria hoje pelo seu aniversário.
0: Amém.
2: Eu agradeço a Deus por eu ter essa grande amizade com você, Darlan.
0: Obrigado, dona Antônia.
2: Sem lhe conhecer pessoalmente, mas espero ainda conhecer você pessoalmente.
0: Se Deus quiser, ele não está difícil não, viu?
2: Eu tenho certeza que todo mundo te ama muito, Darlan.
0: Obrigado,
2: você é muito atencioso.
0: Gratidão, minha amiga.
2: Que Deus abençoe o domingo do dia do seu aniversário.
0: Amém.
2: Muitas felicidades, paz, saúde e alegria para você, meu amigo. Que você continue sendo essa pessoa amorosa, bondosa.
0: Ei, dona Antônia, é isso, gente. Que maravilha. Bom, deixa eu tocar mais um áudio aqui antes de ir pro intervalo. Cadê minha amiga Mila, hein? Mila da Ponte do Rio Preto. Tá cada vez melhor, né, minha amiga Mila? Graças a Deus, tá firme e forte. Bom dia, Mila!
3: Bom dia, Darlan. Hoje eu mandei um bom dia pra você. Não sabia que você estava completando anos, não, viu?
0: Sim, mesmo, menina.
3: Meus parabéns, que Deus te dê muitos e muitos anos de vida e saúde, muita força. Que
0: Amém.
3: Deus te proteja sempre, sua família. Que Nossa Senhora derrame as bênçãos sobre você e todos os aniversariantes deste mês. Hoje também a minha netinha Samuele, filha de Wagner, está completando mais um ano de vida. Junto com você, né? Tudo no mesmo dia.
0: Oh,
3: que
0: beleza.
3: Bom. Que maravilha. Que coisa boa. Que Deus abençoe você, Darlan. Deus te proteja sempre. Muita saúde, paz. Que essa data repite por muitos e muitos anos, tá bom? Fique com Deus, tenha um bom dia, um bom trabalho.
0: Amém, dona Emília, e um abraço pra netinha Samuele, aniversariante de hoje. Alô, Samuele! Papai do céu lhe proteja. Um abraço, querida Wagner, toda a família. Bom, tem mais alô pra galera, eu volto já, segura aí.
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0: Oriente 8 para 1.
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4: Meio-dia e 58 minutos.
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7: 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Tudo bem, tô quase concluindo já os alunos, tá quase dando certo aqui, agradecendo todo mundo pelo carinho, gente. Bom dia, Lara.
8: Olá, lá, bom dia, quero desejar um feliz aniversário para você, que Deus te abençoe sempre, Deus da vida salve você pela frente, Deus seja abençoado, seja um guerreiro e jovem, beleza?
7: Obrigado. Um
8: feliz aniversário de Lara.
7: Obrigado, Lara.
8: Parabéns, Deus da vida salve você pela frente, todos os amigos.
7: Obrigado, dona Regina, eu que agradeço a senhora também, viu, dona Regina, de Águas Vermelhas. Um abraço, minha querida. Oi, bom dia.
9: Olá, Darlan, bom dia, aqui é a Richelle, de Pedra Azul. Vou mandar um alô aqui pra minha avó Elizabeth, lá do Bom Jardim, que está fazendo uns anos hoje, que Deus abençoe ela, dê muita saúde, muita prosperidade, que ela continue sendo aquela avó maravilhosa. E manda um alô também para a Dilza e Lara, minha mãe e minha tia. E para a Tigiana lá do Bom Jardim, Tamires, minha prima.
7: Aê, família! E obrigado, dona Elizabeth. E parabéns, dona Elizabeth, pelo seu aniversário no Bom Jardim. Ei, Diadão, seu microfone, não tô conseguindo responder a galera no WhatsApp. Ei, que eu, do jeito que eu gosto de responder a galera, mas é assim, devagarinho vai dando certo. Deus abençoe, amigona, bom dia. Bom dia, bom dia, bom dia, bom dia. Ah, ela apareceu, minha amiga Carmina. Obrigado pelo carinho, Carmina. Que Deus abençoe você e toda a família grandemente, minha amiga. Abraço a todos aí da Estiva, esse povo maravilhoso. Muito obrigado pelo carinho, todo mundo aí. Cadê a Cristiana, hein? Tem a Cristiana aí também, não tem? Mas antes, o Gerson mandando alusão pra Adilson Jura. Galera de Itaiobeiras marcando presença. Alô, Gerson. Alô, Adilson. Alô, Jura. Obrigado pela companhia. Alô, Leila. Alô, família. Alô, seu Veraldino. Dona Maura, que é a mamãe e o papai do meu amigo Gerson, essa família maravilhosa. Muito obrigado pelo carinho. A Cristiana, ela mandou um áudio pra gente mais cedo aí. Procure aí, Cristiana, que a gente encontra ela. Cristiana, tudo bem, querida?
10: Bom dia, Darlan Carlos. Eu queria dizer para você, aqui é Cristiana, é do município de Cruzilhada, Bahia.
7: Obrigado, Cruzilhada.
10: Gostaria de desejar um feliz aniversário para você.
7: Obrigado, Cristiana.
10: E muitos anos de vida.
7: Para todos nós.
10: Muita saúde, muita paz. Que Deus te proteja na chegada e na saída. Nossa Senhora Aparecida proteja você. Dá muitos e muitos anos de vida, viu? E abençoa toda a sua família todinha.
7: Amém, minha amiga.
10: Toda a sua família. Que Deus guarde e olhe na chegada e na saída toda a sua família. Nossa Senhora Aparecida proteja cada dia mais, viu?
7: Obrigado.
10: Darlan Carlos, feliz aniversário para você, viu? Parabéns, feliz aniversário para você, parabéns, viu?
7: Gratidão, minha amiga.
10: E sim. Gostaria de mandar um alôzão pro pessoal daqui da Cabeceira da Forquilha, município de Cruzeiro, Bahia, e pro pessoal de Divisópolis e pra região aí de Araçagi. A Grafite, pessoal da Grafite, das empresas da Grafite, e pro pessoal aí em região e municípios de Pedra Azul, entendeu?
7: Certinho, Cristiana, entendi, minha amiga, e gratidão. Muito obrigado pelo seu carinho, pelas suas palavras, minha amiga, obrigado. Toda a galera de Encruzilhada, Bahia, muito obrigado pelo carinho. Cabeceira da Forquilha também. Tem a Seca de Espinho que eu vou tocar já, aqui, não vou esquecer pedido não, hein? Tem Igor Ferrari também daqui a pouquinho aqui. Tem a música da minha amiga Keila que vai tocar na sequência. Deixa eu abraçar aqui o Alex do Recanto da Serra. Manda um alôzão pra todo mundo, pra mamãe Clarice, em Pedra Azul, pros seus irmãos Aleph Júnior, irmã Emily também com a gente, Emily Vitória, tia Anne na Fazenda Recanto, quem mais? Vovó Fiota, quem mais com a gente? Vovô Negão e a bisavó Silvia da Nossa de Tranquilidade, é ela. Alôzão pro tio Pablo, tio Carlos, tia Andréia, ainda pra Ana da Nossa de Baixo, vovó Maria da Nossa de Baixo também, tia Nenga, o Atevaldo, Camille, quem mais? Eloá, Adriana, Eliene da Fazenda Poeira, a amiga Mona Lisa da Pedra Lavrada, a galera toda, hein? O Alex aí do Recanto da Serra, obrigado, meu querido, bora com a música! E daqui a pouco eu venho aqui mandando mais alô pra galera, vou me organizar mais um pouquinho aqui, tá bom? Vai lá!

0: Rodrigo Ferrari, botadinha, muito bem. Ícaro Mendes também aqui por aqui. Essa música, eu não sei falar, você que teve sucesso internacional demais, inclusive, que ele cantou bem demais da conta, com a afinação incrível, viu, Ícaro Mendes? É sensacional. 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Bacana? Deixa eu agradecer aqui carinhosamente nossa amiga Fernanda, todos os nossos amigos aí da comunidade Mangueira, muito obrigado pelo carinho, pelas felicitações, viu, Fernanda? Papai do céu proteja todo mundo aí, saúde e chuva de bênção para todos vocês, tá bom? Paz na vida de todo mundo aí também. Minha querida amiga Marina, obrigado pelo carinho, todos os amigos de Cachoeiras Pajeú, Deus abençoe todos aí, que papai do céu proteja todo mundo aí. Meu amigo Will, tô sabendo que tem aniversariante aí também, né, Will? Na Pingueira, fala comigo, meu querido, bom dia. Aliás, boa tarde, vai, boa tarde, bom dia, boa tarde, vai.
1: Bom dia, Darlan. Oi, Darlan, que é o Wilton Pinheiro. Quero pedir você a música de Amado Batista, Folha Seca, para oferecer para minha sobrinha que está fazendo aniversário hoje, que é Patrícia, viu? E para todos os amigos aqui da Pingueira, Divá, e todos os amigos aqui de dentro, viu? E para você aí também, tá bom, nego velho? Um abraço.
0: Amém, meu amigo, Deus abençoe, querido Will, obrigado e abraço a todos aí da Pingueira, meu irmão, pessoal maravilhoso da Pingueira.
1: Ô, Darlan, meus parabéns pra você também.
0: Obrigado, Darlan, meu irmão,
1: muitos
0: obrigado.
1: Anos de vida pra você, saúde e felicidade, Deus abençoe você.
0: Nós todos.
1: Você é a pessoa que você é, alegre, maravilhoso com todo mundo.
0: Obrigado, meu querido.
1: Beleza? Tudo de bom pra você.
0: Deixa eu só conferir o nome da sobrinha dele aqui mesmo, quer ver? Deixa eu ver aqui.
1: Pingueiro, quero pedir você a música de Amado Batista, Folha Seca, pra oferecer pra minha sobrinha que tá fazendo aniversário hoje, que é Patrícia.
0: Pronto. Então, obrigado primeiramente, meu amigo Hilton. Então, pediu Amado Batista, Simone Simaria, Folha Seca pra Patrícia, aniversariante de hoje. É Patrícia, solta o som aí, menino.

vocês, hein? Beleza! Já, já, mais alô pra galera, hein? Já, já! Aproveitar esse momento tranquilo, música tranquila. Meu amigo Toninho aí, parabenizando sua esposa, sua querida e amada esposa, Adileia. Não, você seja com a Magna Luciano, dou a vida por um beijo. Ô, Adileia, Deus abençoe, minha amiga, feliz aniversário. Toninha, meus amigos, obrigado pela companhia, meu querido. Deus abençoe todos vocês. A música tá tocando agora, você seja com a Magna Luciano? Sim!

0: fechar nosso programa, hein? Tá quase no finalzinho já. Hoje extrapolamos literalmente os horários. Vai, tá bom, segura aí, volta em instantes.
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0: 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Oriente 1:20, boa tarde.
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16: Oriente, agora 1h25.
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16: Bora! Reta final, reta final! Simbora! Agradecer aqui o prestígio da audiência do meu amigo Ian Lana, ele é do bairro Loanda, em João Malevade, tá sempre com a gente online. Inclusive, vou fechar com a música dele daqui a pouquinho, é Belo e Natazinho Lima. Natazinho Lima e Belo, meia-noite e meia. Já pra você, viu, Ian? Obrigado pelo carinho. Reta final do nosso programa, da nossa participação de hoje aqui. O programa se estendeu bastante. Eu tenho que agradecer a todos vocês pelo carinho, obrigado mesmo. Vivaldo, fala comigo, querido!
18: Ô, Darlan, tá. Sabia que você tava completando anos hoje, não, rapaz. Que felicidade,
16: querido. Obrigado, querido.
18: Desejo muita alegria pra você, muita felicidade, muita sorte, amor.
16: Todos nós.
18: Pra você, sua família. Muitos anos e muitos anos de vida. Que nosso Senhor Jesus Cristo repita essa data pra muito tempo. Espero que nada de ruim com você não aconteça. Deus que te proteja de todos os mal. Você e sua própria família, viu? Pra todos da rádio. Fica com Deus, Darlan. Um abraço, seu amigo Vivaldo. Fica com Deus, meu amigo velho. Meus parabéns. Deus que te dá muitos anos e vida de saúde. Nada de ruim não aconteça, viu? Fica amém. Com Deus, Darlan. Um abraço, meu amigo velho.
16: Querido Vivaldo, Misolaio, obrigado, meu irmão. Agora sabe por que nós vamos? Tu parecer Medina, que meu amigo é Sivaldo. Agora de Vivaldo pra Sivaldo.
2: Parabéns pra, pra Darlan Carlos. Nessa beleza. Data querida, muitas felicidades. Muitos anos de vida. Oi, Darlan Carlos. Aceita meus parabéns. Que Deus lhe dê muitos anos de vida. Que essa data se repita muitos anos de vida. Obrigado, pra você, Darlan Carlos. Viva Darlan Carlos.
16: Viva, todos nós.
2: Viva essa outra aniversariante também.
16: Viva também. Aê, meu amigo Sivaldo. Obrigado pelo carinho, meu irmão. Deus te abençoe. Dona Josefina, minha querida. Bom dia, bom dia. Aliás, boa tarde.
19: Bom dia, Darlan. Tudo bem com
16: tudo
19: você?
16: Tudo bem, minha querida.
19: Passando a desejar um feliz aniversário, que Deus derrame bênçãos e graças a você, dê você muitíssimos anos de vida e saúde e felicidade.
16: Amém.
19: Que você continue sendo essa pessoa maravilhosa que sempre foi. Que Deus te abençoe grandemente, que você seja feliz não só hoje, mas todos os dias da sua vida.
16: Obrigado,
19: um abraço da sua amiga Josefina e família, viu?
16: Deus abençoe, querido.
19: Fico com Deus, tudo de bom.
16: Fico com Deus, tudo de bom também, meus amigos. Bom, gente, olha, não tenho nem palavra para agradecer, tenho um monte de mensagem aqui ainda para poder acompanhar também no celular, mas eu tava com muita pressa para atender aqui. Essas pessoas aqui da rádio que tem um encontro direto, que convivo com eles há mais de 16 anos juntos e que não nos abandona, né? Mesmo diante tempos de atraso e problemas técnicos, às vezes cansava, mas não nos abandona. Então, a minha gratidão a todos vocês. E agora, para fechar mesmo com chave de ouro, é uma das maiores honras e com certeza o meu maior presente, que é ter em vida os meus pais. E de volta especial, Dona Sônia, que está aqui parabenizando. Deus abençoe, mãe.
20: Boa tarde, Darlan. Deus te abençoe, meu filho. Feliz aniversário. Que Deus continue abençoando a sua vida com muita saúde, muita paz, muita sabedoria e muito sucesso. Louva a Deus pela sua vida. Seja muito feliz. Te amo infinitamente. Beijos no seu coração.
16: Amém, mãe. Beijo no seu coração e obrigado a Deus. Meu maior presente é ter vocês em vida. Pode ter toda certeza disso. E eu fico pensando como é que o ser mãe é um ser tão diferente nessa terra, gente, que é um ser moldado para tolerar os defeitos dos filhos e ainda para tentar moldar para que os filhos corrijam com o tempo esses defeitos. Mas enquanto essa correção não acontece, imagine o quanto que a mãe tem que lidar com esses defeitos e vai lidando no dia a dia dessa forma, com a força que só Deus, só não, que Deus é tudo, que Deus dá para essas queridas mães. Então, obrigado, mãe, por tudo. Desculpo pelos meus defeitos, pelos meus erros. Eu falo que as qualidades eu devo muito à senhora, meu pai também, e os defeitos eu assumo que os defeitos são 100% meus, não vem de ninguém, tá bom? As qualidades sim, vem dessa raiz, dessa família maravilhosa, mas os defeitos eu assumo que são todos meus. A gente tenta sempre melhorar, evoluir como ser humano. Às vezes essa evolução ela não é tão rápida do jeito que a gente quer, mas aos pouquinhos a gente vai melhorando. Quando a gente olha para trás, a gente já vê que melhorou aqui, melhorou ali. A gente não se dá por satisfeito, porque a vida a gente tem que estar procurando evoluir o tempo todo. Gratidão, senhora, por tudo, todos os ensinamentos. E hoje é aniversário da minha amiga Piola também. Piola, aniversariante de hoje. Piola, Deus abençoe, querida Piola, flamenguista, gente finíssima, de primeira qualidade. Dona Sônia, tem um recadinho pra galera, é isso? Fica à vontade.
20: Boa tarde, queridos ouvintes da Rádio Oriente FM. Quero agradecê-los por terem lembrado do aniversário do meu filho com tanto amor, com tanto carinho. Ver o quanto ele é querido me enche de orgulho e confirma a pessoa maravilhosa que ele é. Meu coração se enche de gratidão. Obrigada por fazerem parte da vida dele e por tornarem este dia tão especial e feliz para ele e para nós que o amamos muito. Que Deus abençoe grandemente a vida de vocês.
16: Amém.
20: Muito obrigada.
16: Obrigado, mãe. Tô indo embora, mas tem mais um aqui ainda. Tem?
21: Alan, parabéns para você. Que Deus te dá muitos anos de vida, muita saúde.
1: essa pessoa sempre alegre que você é, todo dia falando com nós, nas rádios, atendendo nós, que Deus abençoe sempre essa boa vontade de você. Muito, muito, muitos anos de vida, que essa data sempre repita, muito e muitas vezes, viu? Aqui quem deseja que você é Maria Lacerda. Deus abençoe, um bom dia e muitos anos de vida para você, tá bom? Deus venha a ter muitas coisas, tudo que você desejar. Por essa boa vontade que você tem de falar com a gente, de atender a gente, viu? E eu agradeço muito a Deus por a sua atenção, que eu gosto muito de ver a voz de vocês. Um bom dia abençoado de Deus para você, tá bom?
16: Obrigado, querida Maria Lacerda, e agradeço, gente, a todos vocês, queridos ouvintes, que fizeram do meu dia mineiro mais especial, demais da conta. Se eu já gosto de ficar nesse ambiente todos os dias com muito amor e dedicação, imagina aqui tendo a honra de passar tantas mensagens na qual vocês dedicam pra mim com todo o carinho. Eu desculpo a todos também que têm o costume de ouvir o programa, e às vezes o programa foi diferente, mas eu agradeço de coração, não podia deixar de registrar a participação de cada um de vocês que dedicaram aí para desejar aqui, tanto por escrito, tanto por áudio, com tanto carinho. Toda a gratidão do mundo, eu espero imensamente que vocês alcancem seus objetivos, que vocês possam ser felizes, igual eu sou aqui também, no meu dia a dia, com tantas pessoas maravilhosas, com um trabalho maravilhoso. Então eu tenho que dobrar o joelho e agradecer, e eu tenho certeza que quando a jornada se encerrar por aqui, vai faltar muito agradecimento, vai ser insuficiente em razão de tantas graças, de tantos milagres. Deus abençoe, amigos ouvintes, e a direção dessa empresa maravilhosa. Andriza Rocha, Valdir Rocha, Dona Rita, toda a família. Oriente, sucesso, debutando, valeu, fui! Sim! Até amanhã, se Deus quiser!

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3: 1:44.
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2: 1:51.
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1: 2:04.
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2: 2:09.
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1: 2:22.
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1: 2:39.
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0: Pelos demais, hein, Ricardo,
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2: 2:54.
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1: 15 horas.
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1: 3 horas e 14 minutos.

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1: 15 horas e 20 minutos.
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1: 15 horas e 39 minutos.
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0: honrarás pai e mãe, a fim de que tenhas vida longa na terra. E o Senhor Deus te dará.
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3: 16 horas.
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0: Isso é uma canção que fala a verdade, somente a verdade. E se você parar pra ouvir, eu tenho certeza que você vai se identificar.
1: É mais uma do LP.
2: Conta aí, Tarcísio.
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3: Tá vendo?

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2: 16 horas e 12 minutos.
3: Seu gordinho, viu? Botando pra mexer com os corações.

0: 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Oriente FM. 16 horas e 19 minutos.
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1: 16 horas e 39 minutos.
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1: 17 horas.
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1: 17:12.
2: Eu vou mandar um áudio pra ela. Não tem jeito. Vou ter que mandar. Me esquece. Não. Te adoro. Calma aí.

0: banda. O que a gente vai fazer com eles hoje?
1: Nós vamos acabar com vocês hoje.
0: Banda! Dá-lhes. É você.

0: A Oriente FM informa a hora certa. Oriente FM. 17 horas e 19 minutos.
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7: 17h22.
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2: 17:39.
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0: 18 horas.
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2: O anjo do Senhor anunciou a Maria, e ela concebeu do Espírito Santo. Ave Maria, cheia de graça, o Senhor é convosco. Bendita sois vós entre as mulheres, e bendito é o fruto do vosso ventre, Jesus. Santa Maria, Mãe de Deus, rogai por nós, pecadores, agora e na hora de nossa morte. Amém. Rogai por nós, Santa Mãe de Deus, para que sejamos dignos das promessas de Cristo. Oremos. Infundi, Senhor, como vos pedimos, a vossa graça em nossas almas, para que nós, que pela anunciação do anjo, vimos ao conhecimento da encarnação de Jesus Cristo, vosso Filho, por sua paixão e morte, sejamos conduzidos à glória da ressurreição, pelo mesmo Cristo, Senhor nosso. Amém.
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3: Pai, hoje eu não vim pedir riqueza, não vim pedir que a estrada seja fácil. Eu só vim pedir que o Senhor não solte minha mão. E Maria, mãe que conheceu a alegria e também conheceu a dor, leve esta oração até Jesus.

Maria, cheia de graça, o Senhor é contigo, eu sei. Bendita és entre todas as mulheres, bendito é o fruto que carregaste, o Rei.

perdoa as minhas ofensas, as que o mundo viu, e aquelas que somente o Senhor conhece. Ajuda-me a perdoar quem deixou marcas em mim. Não me deixa cair em tentação. Livra minha família do mal. Livra meus filhos. Livra minha casa. E quando minhas palavras terminarem, que Maria continue rezando comigo.

0: Apenas Pai Nosso, e sei que o céu vai me escutar. Que estas duas orações caminhem comigo. Pai Nosso, escuta esta oração. Ave Maria, segura minha mão. Pai Nosso que estás no céu, cheia de graça, quando eu não souber mais orar, que estas palavras falem por mim. Amém. Amém.
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15: 18 horas e 11 minutos.
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1: 18 horas e 24 minutos.
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1: 18:44.
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1: 18 horas e 55 minutos.

0: 7 horas.
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1: 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Oriente FM. 20 horas.
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0: 7:18.
1: Todo mundo tem uma lembrança boa, né? Então vamos cantar assim, ó.

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1: 20 horas e 24 minutos.
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4: Minhas amigas e meus amigos, amanhã, 7 de setembro, é dia de comemorar a independência do Brasil. Para além do grito de Dom Pedro I, às margens do Rio Ipiranga, a independência do Brasil foi uma dura conquista de homens e mulheres que deram suas vidas nas batalhas contra a tirania, a escravidão e a injustiça social. De Tiradentes, herói da Inconfidência Mineira, a Maria Quitéria, Maria Felipa e Joana Angélica, heroína do 2 de julho na Bahia. Defender a independência do Brasil é defender nossa soberania e nossa democracia. Mais do que nunca, é preciso lutar pelo que é nosso. Temos a segunda maior reserva de terras raras do mundo e a maior fonte de água doce. No último mês, descobrimos uma nova e rica reserva de petróleo. Nossas riquezas devem servir ao futuro do povo brasileiro. Foi aprovado no Congresso Nacional o marco legal que permitirá ao Brasil transformar as enormes reservas de minérios críticos e terras raras em desenvolvimento e riqueza para o povo brasileiro. Recursos naturais que, da mesma forma que o nosso petróleo, devem ser usados para o desenvolvimento de tecnologia de ponta e geração de emprego de qualidade no Brasil. Por isso, não podemos baixar a cabeça diante de potências estrangeiras que querem transformar o Brasil novamente em colônia. Não somos colônia e não seremos colônia de ninguém. Minhas amigas e meus amigos, um país soberano é aquele capaz de defender seu território, suas fronteiras, seu meio ambiente, suas riquezas e seu povo de quaisquer interesse de estrangeiro. Um país soberano é aquele capaz de criar as oportunidades que o seu povo precisa para conquistar a própria independência. A independência financeira, a independência de poder estudar e pensar livremente, escolher a melhor profissão e o melhor emprego. Ter mais tempo para si mesmo e para sua família. A independência de contar, como previsto na Constituição Federal, com saúde pública de qualidade e a melhor educação gratuita para seus filhos. E de viver em um país livre da fome, da pobreza e de todas as formas de desigualdade, com direitos para todos, em vez de privilégios para poucos. Minhas amigas e meus amigos, o Brasil trabalha pela paz mundial e harmonia entre as nações. Defendemos o livre comércio. Nenhum governante estrangeiro tem o direito de dizer de quem podemos comprar e para quem podemos vender. Somos um país soberano e nossas decisões pertencem a nós e a mais ninguém. Temos motivo de sobra para nos orgulharmos do nosso país. Temos na Amazônia uma das maiores biodiversidades do planeta. Somos exemplo na defesa do meio ambiente. Nossa riqueza cultural encanta o mundo. Somos referência mundial em transição energética e no enfrentamento da emergência climática que ameaça o futuro da humanidade. E temos cada um e cada uma de vocês que formam o extraordinário povo brasileiro, um dos mais admirados em todo o planeta. Um feliz dia da independência e que Deus continue abençoando o nosso Brasil.
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1: 20 horas e 34 minutos.
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2: Gustavo Lima, chão de avião.
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1: 21 horas.
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